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3: Bom dia, minha gente. Já é hora de acordar. Escuta o galo. Cícero de Paula na área. Em ZYD 832, canal 272. Sabadão já chegou, finalzão de semana, que delícia!

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3: Já é hora, já é hora! Já é hora que o galo já cantou, já é hora de cair desse bercinho. Bom dia, buenos dias para ustedes, bom dia. Olha aí, gente, não perca a hora, 5:06, 5:06.
4: Bom dia.
3: Bom dia. Bora começar Caminho do Sol, a procura dele. Esse sol lindo, hoje ele vem, será? Então, uma programação incrível pra você acordar assim, ó, inspiradinho com Educadora a Caminho do Sol.

Goiano e paranaense, a vida de um boiadeiro, educadora pegando bem, 5h21, bom dia, não perca a hora, 5h21, relembrando aí o tio Zé Bétio. Não perca a hora, 5h21, bom dia gente, bom dia. Como é bom acordar e já estar aí ó, sintonizadinho com você a caminho do sol. E por falar em sol, essa galerinha que cai do bercinho cedo, coisa linda de se ver. Em pleno sabadão, gente, que é isso? Em pleno sabadão, vocês acordam assim animadinho desse jeito? Que isso? Gente, eu tiro o chapéu pra vocês, né? E o Reginaldo, o homem do sol que já achou o sol aqui, ó. Dona de casa, joga água nele, Azevedo. Bom dia, Reginaldo. Ele já mandou aquela foto divina. Olha isso, que amanhecer mais lindo, né? Papai é surpreendente, né? Papai é surpreendente demais. Bom dia também pro meu amigo aqui, Uriel Oliveira, de Patrocínio Paulista, subindo pra Sertãozinho pra entregar. Ó, pra entrega, né, das verduras. Toca pra mim, menina da aldeia. Daqui a pouquinho rodo sim pra você, viu? Quem mais? Minha amiga Renata, da Fazenda Três Marias, que tá nessa panha de café, na colheita de café, gente. Coisa linda de se ver, Renata. Ela tá aqui, ó, já no preparo do almoço pra ir trabalhar. Aqui o agro não para, né? Não tem um dia que o agro descansa, né? É de domingo a domingo, Renata, é de domingo a domingo. E que coisa, essa fase é muito gostosa, né? Eu gosto de ir lá na minha irmã pra ver justamente o café. O café é a coisa mais linda do mundo. A florada do café é a coisa mais linda do mundo. Aquela flor branquinha. Eu já lembro da música O Cafezal em Flor. Aí depois vem, o café vem mudando de cor, né? Verde, depois amarelinho, depois vermelho. Hoje já tem muda aqui. O café fica só amarelo, enfim. Aí eu tentando explicar o quê? Eu tô só falando que eu acho bonito. Gente do céu, aí vem, depois o vermelhinho, aí fica, né, o marronzinho. Aí colhe esse café, aí banha, panha, é, abana, né, o café. Depois varre o chão pra pegar o café que caiu do chão. Depois abre no terreiro. Gente, dá um trampo, hein? Dá um trampo. Eu acho a coisa mais linda. Aí tá

0: terreirão, aí abre esse café pra secar e depois cobre esse café na noite, que não pode ficar aberto de noite pra não pegar o sereno. Gente, dá um trampo esse café, hein? Dá um trampo, hein? Mas é a coisa mais linda de se ver, né? É a coisa mais linda de se ver, gente. Eu gosto de ver o café. E agora é época. Agora é época da galerinha dar tudo o que tem, mas é uma época boa, né, Renata? E sempre pedindo as bênçãos de Deus, força, coragem, saúde pra dar tudo certo. Aí, ó, com muita luta e ajuda do meu esposo. Que lindo de se ver, né? É, coisa mais linda de se ver. Que Deus abençoe vocês, viu? Bom, gente, daqui a pouquinho eu tô de volta com muito mais moda. Caprichada, hein?
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11: A caminho do sol, aqui estamos pra mais um dia, né? Bom dia, bom dia, bom dia pra você que acaba de acordar. Bom dia pra você que já tá passando seu café, já tá dando aquela ajeitadinha. Bom dia pra você que tá indo trabalhar agora. Bom dia pra você que tá varrendo a calçada aí. Bom dia pra você que já tá preparando esse chá, esse café, essa mesa maravilhosa. Ih, mas deixa eu falar de uma coisa importante. Já acordou? Já olhou pra esse céu lindo? Já agradeceu a vida? Eita, vamos agradecer o papai junto aqui? Senhor Deus, nessa manhã queremos agradecer. Ai meu Deus, obrigada a Deus pela dádiva da vida, pelo ar que respiramos, pelo coração que bate. Agradecer pelo nosso corpinho, né? Pela nossa saúde, pela oportunidade de mais um dia abrir os nossos olhos. Obrigada, Senhor, pelas bênçãos que eu vejo e principalmente aquelas que muitas vezes eu nem percebo, mas o Senhor está ali. Tudo que o Senhor faz silenciosamente, também nos livrando, nos protegendo, direcionando a cada um de nós. Obrigada pelo alimento de cada dia, pelo teto que me abriga, pelo trabalho, que eu já tô aqui, papai. Pelas oportunidades, pelas portas que se abrem e também pelas portas que se fecham. Porque o Senhor fechou para nos proteger de algo. Obrigada pela nossa família, pelas pessoas que amamos, pelos encontros, pelos aprendizados nessa vida maravilhosa e divina. Pelos aprendizados que nos fazem crescer. Agradeço, Senhor, pelas curas sobrenaturais, pelas respostas que chegam onde já não havia mais esperança, pelos milagres que acontecem todos os dias. Agradeço, Senhor, pelo extraordinário, pelo impossível, pelo todo possível, pelo inesperado, enfim. E que eu nunca me acostume em esquecer de não te agradecer. Tuas bênçãos, que eu tenha olhos para enxergar o que eu tenho, coração para valorizar o que eu recebi e humildade para reconhecer que tudo vem de ti. Abençoa o nosso sábado, que seja um dia de paz, saúde, alegria, proteção, enfim, que eu viva sob a tua graça mais um dia, Pai. Eita, bom dia, papai. Você é o amor, o grande amor da minha vida. Bom dia, bora de moda. 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

Linda essa moda, hein? Ronaldo Viola, João Carvalho, Princesa Morena. Educadora pegando bem. Bom dia, bom dia, bom dia, gente. Bom dia, bom dia. Faltando 11 minutinhos para 6 da manhã. Acorda aí. Cadê a galerinha do bom dia, hein? A galerinha tá nesse bercinho hoje mais um pouquinho, é? Eu tô achando que a galerinha tá querendo um pouquinho mais de cobertinha. Bora, gente, que tá na hora de acordar. Quem tá debaixo das cobertinhas ainda? Tá na hora de acordar, né? Eu já tô aqui, acorda aí, bem. Acorda, bem. Hoje eu tô aqui, tô. Tô aqui, tô mesmo. Daqui a pouquinho tem muito mais moda pra você curtir. Mas antes, deixa eu mandar um alô pro Carlão, que já caiu desse berço, né, Carlão? Já tá na hora, né, meu amigo? Bom dia, bom dia, bom dia.

0: pra você. Bom dia, Gigi. Giovana também tá aqui animadinha, já tá se preparando pra ir trabalhar. Por quê, Cícia? A gente acordou linda, não foi rica, não. É o jeito, né? O que que inspira a gente trabalhar? Os boletos. Você falou tudo. A hora que a gente desanima, você fala, vou ficar mais um pouquinho, aí você lembra. Você lembra dos boletos. O que me inspira a trabalhar, sabe o que que é? A Shopee. É o jeito. Bora que bora que bora. Daqui a pouquinho tem mais moda.
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0: Bora acordar, preguicinha, bora acordar. 5h52, a galera ainda tá com remela nos olhos. Bom dia, gente, bom dia. Fazer aquele omeletão. Ai, verdade. Omelete de manhã, você já comeu aquele mexido de ovo? Aquele virado de ovo de manhã, gente, vai dar uma sustância. Olha aí, eu tô falando igualzinho a galerinha vintage. Mas dá uma sustância, você já fez? Você já fez? Dá uma sustância. Eu gosto de virado de ovo, hein? Você gosta? Coisa boa de se ver. Deixa eu ver a galerinha que tá aqui desejando bom dia pra gente. Ah, a galerinha acordando. Acorda ou não acordo vocês? Eu queria saber, o que vocês mais gostam aí de tomar de café? O que vocês mais gostam de tomar de café? Eu, qualquer coisa, que coma. Qualquer negócio. Tem gente que gosta do tradicional café com pão, né? Pão com manteiga, cafezinho. Tem gente que já prefere um biscoitinho com chá, mais leve. Tem gente que não come nada de café da manhã, só toma aquela beiçada na xícara. Aquela beiçadinha no café. Mas tem gente que come tudo um pouco. Eu, se deixar, eu até almoço na hora do café. Porque eu sinto uma fome na hora que eu acordo. É uma coisa impressionante. Deixa eu ver a galerinha que tá aqui. Oi, Afonso, bom dia. Olha, ele já mandou uma oração da manhã, que linda. Um bom dia, é isso aí. Derramai no Senhor sabedoria para enfrentar as adversidades do dia a dia. Que o nosso dia seja marcado por bênçãos e vitórias e pela proteção divina. Amém! Que assim seja, amém! Oi, Josiel de Brodowski! Começasse a começar o sabadão até de noite, ó, meu Deus do céu, da minha preguiça, menina do céu! Um café bem forte, você gosta? Um pãozinho com manteiga? Ah, é bom, né? Esse café tradicional é bom, né? Cafezinho. Mas deixa eu perguntar, pão com ou sem miolo? Mas eu também tô querendo saber, né? Demais, né?

0: galerinha que já come o pão com miolo, enche o miolo de manteiga, mas tem gente que arranca todo o miolo, né? Eita! Bora que bora. Você vai até de noite aí, Josiel? Que você prefere? Manda aí pra nós.
1: O jeito que tiver, vai pro bucho.
0: Do jeito que tiver. Esse aí deve ser taurino, com certeza. Taurino não enjeita nada. Né? Taurino não enjeita nada. Eu venho com a minha sacolinha aqui, José. Com a minha sacolinha, eu trago bolacha, eu trago biscoito, hoje eu trouxe rosca também. Porque, se a gente não pode passar fome. Então, assim, a minha sacolinha, ela me acompanha. De todo jeito, ela me acompanha. Porque taurino feio, ele é bem prevenido. Ele é bem prevenido, ele não fica sem comer, mas nem falo nada, não. Galerinha, bom dia, bom dia, bom dia, coisa boa. Bora de moda. Porque aqui é diferenciado, hein? Educadora Caminho do Sol.

0: João Carreiro e Pardinho, Veneno Lento. Educadora pegando bem, 6:01 em ponto. Bom dia, bom dia, bom dia. E por aqui sempre o melhor da música sertaneja, Caminho do Sol. Já acorda aí bonitinho, já acorda, já acorda, já acorda. Já acorda, passa por aqui pra desejar aquele bom dia pra gente. Já conta aí como é que tá e como vai ser o seu sabadão. Você tá animadinho? Animadinha? E a galerinha, tem gente aproveitando a cobertinha hoje, hein?
1: Ai, para!
0: Ai, a cobertinha tá boa hoje, hein?
1: Ai, para!
0: Bom, daqui a pouquinho tem muito mais.
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2: 6 e 4, e pra você que já amanheceu aqui no pé do eito com a gente, deixa eu falar primeiramente da promoção Dia dos Pais, Educador e Merrão. 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Olha só, gente, quanta gente linda inscrita aqui. E tomara que seja pra você esse presente, tá? Maravilha. Bom, gente, bom dia, bom dia, bom dia. Bom dia, bom dia, bom dia.
3: Bom dia!
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2: Bora que bora que bora, minha gente. Por aqui o melhor pra você sempre. Comigo, Cícia de Paula. Em ZYD 832, canal 272. Sábado, finalzão de semana gostoso. 8 de agosto, 18 graus em Batalha.

0: top, top da galáxia. É Sérgio Reis, um pupurri gostoso. Educadora PHD, 6h24. Bom dia, bom dia, bom dia.
1: Bom dia.
0: Bom dia, gente. Acordadinhos? 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
2: Babado, babado, babado, babado, babado, babado. Já. Às 6h30 da manhã. Mas deixa eu falar. Eu não vou falar não. Eu vou pôr pra vocês ouvirem, viu? Da onde vocês acham que eu tiro essas coisas? Eu vou colocar pra vocês ouvirem. Presta atenção.
3: A fila chama a atenção de quem passa pelo local. Tudo para entrar em uma cabine de fotos e descobrir quem pode ser o par ideal. Antes da foto, o participante responde a um questionário sobre personalidade, valores e estilo de vida. Depois, entra na cabine e registra a própria imagem. Em poucos segundos, a máquina imprime a foto de uma pessoa considerada compatível, acompanhada apenas do primeiro nome. A partir daí, começa a caçada pelo possível par. Vale publicar a foto nas redes sociais e torcer para que o encontro aconteça. A brincadeira parece ter saído de uma comédia romântica. Daquelas em que dois desconhecidos tentam encontrar o destino.
2: Tá aí, gente, uma cabine do amor. É isso mesmo, cabine fotográfica em Nova York, nos Estados Unidos, promete encontrar o seu par ideal. O seu par ideal, vocês ouviram aí como é que funciona, né? Uma cabine de fotos tem chamado a atenção na internet e principalmente, claro, dos solteiros, né? Por prometer ajudar na busca para um novo relacionamento. E esse novo sistema utiliza um questionário sobre personalidade, valores e estilo de vida para encontrar pessoas compatíveis com você e em seguida ela imprime a foto e o primeiro nome dessa pessoa. Ela já te dá o nome, a foto e tudo mais. Basta você só procurar. E basta. Isso mesmo, você pode publicar nas redes sociais quem é fulano de tal e tal e tal e tal e tal. Porque dá... E essa pessoa é verdadeira, viu? Te dá nome, te dá DNA, te dá tudo, tudo, tudo, tudo. E aí, também, em contrapartida, você entra lá e manda sua fotinha. E aí depende, né, de você, aonde você vai, onde ela está, às vezes em outro país. Às vezes é de outro planeta. Mas tem aí, o nome, o DNA dessa pessoa existe. E eu quero saber, diante desse babado de hoje, até onde você iria por amor? Sério, você já fez o quê pra encontrar um grande amor? Porque tem gente que, eu não sei, vai de primeira, se acha, né? Tem gente que faz um pouquinho de tudo. Vale simpatia, oração pra Santo Antônio. Tem gente que põe o Santo Antônio mergulhar de cabeça pra baixo. Coitadinho de Santo Antônio. Aplicativo de relacionamento, banho de ervas, pedido pros amigos, né? Ou você vê alguém aí, você me dá um alô, né? Então tá aí, ó, essa cabine fotográfica tá prometendo ajudar as pessoas. E você? O que você já fez pra encontrar um grande amor? Vale tudo, conta aí pra gente que eu quero saber de você. Você fez o quê? Simpatia, oração? Eu já fiz de tudo. Ué, vou falar a verdade, já fiz tudo. Simpatia, oração pra Santo Antônio, esse banho de ervas não. Mas eu já fiz sim, afinal fiquei 7 anos sozinha, velho. Eu apelei pra tudo, o Santo Antônio não ficou de cabeça pra baixo não. Mas eu já fiz, já pus o lacinho lá tudo, é. Fala aí você, porque só eu que vou ficar com essa cara grande agora. Já fiz de tudo, mas o melhor que eu fiz foi terapia. É vero, e daqui a pouquinho eu te conto por que terapia me trouxe um novo amor. Ah! Vai, eu quero saber de você, o que que você fez? O que que você fez aí pra encontrar um novo amor? Será que a galerinha vai falar? Ou só eu que vou ficar com essa cara aqui? Porque agora eu já falei a verdade, eu não quero nem ver. Fui, falei.
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2: Aqui, minha amiga Solange.

0: Solange, a minha amiga Solange falou, ai, a Solange, alguém pra me socorrer, né? Alguém pra me socorrer. A minha amiga Solange, ela falou que já fez promessa pra Santo Antônio e deu certo. Aí, ó. Fez promessa pra Santo Antônio e, ó, o primeiro filho dela tem Antônio no nome. Aí, ó. Aí, ó. Aí, ó. Aí. Santo Antônio, você recorreu a quem? Essa... Ai, meu Deus do céu. Ai, meu Deus, a Michelle falou assim que, olha, ela tem uma simpatia boa. Alguém quiser? Sério, Michelle? Manda aí, oi, vai que alguém quer. Eu já deixo pronto aqui, eu já deixo pronto. Renata Torrieri, você tomou um copo... O quê? Tomei um copo de chope? Você nem bebe. Uai, mas... Tomou um copo de chope, apareceu o Claudinei? Como assim? Explica isso, menina. Tá entendendo? Não, você tomou um copo de chope e aí o Claudinei apareceu. Como assim, gente? E olha que linda, ela mandou uma mensagem aqui, ó, da mãe do Arthur, feliz da vida. Deixa eu ver o áudio dela, que tá muito lindo o áudio dela.
1: Bom dia, minha princesa.
0: Bom dia.
1: Tá indo pra trabalhar? Sim, se o Claudinei tá te mandando um abraço.
0: Ai, que delícia, esse abraço. Oi, oi,
1: meu amor. A gente fala que tem muitas coisas que o dinheiro não compra, né? Ontem o Arthur conseguiu 2 doações de plaquetas.
0: Olha aí.
1: Parece que ele ia fazer a quimioterapia, né?
0: Que benção.
1: Então, só gratidão. Se eu começar a falar, eu vou chorar.
0: Respira
1: beijo,
0: aí.
1: Minha princesa. Bom final de semana aí pra todo mundo. É Renata Torrieri partiu trabalhar, assista.
0: É isso aí.
1: Pega bem.
0: Renata, eu só tenho algo a te dizer. Papai é maravilhoso, né? Não deixa ninguém desamparado, não. Papai é maravilhoso. E agradeço aí de todo o coração os abençoados que doaram plaquetas. Eita! E você não para de doar plaquetas, não. Você pode doar, faz essa boa ação, salvando vidas. Salvando e salvando, continue salvando vidas. E tem uma galerinha aqui desejando bom dia. Maria Lúcia também tá por aqui desejando bom dia. Bom dia, Renato da Casinha, também tá aqui no pé do Eite, já tá fazendo esse café. Léo!
2: Bom dia, Cissa.
0: Oi!
2: Você não é uma constelação de estrelas, mas brilha igualmente.
0: Nossa! Autoestima carregada com sucesso. Meu Deus! Que dele, vou gravar essa daí, hein? Vou guardar. Quem mais aqui? A galerinha que é churrasqueira. Você tá querendo uma churrasqueira? Tá querendo uma churrasqueira? Cadê o teu áudio? Deixa eu ver a galerinha do áudio aí que é churrasqueira.
3: Bom dia, educadora.
0: Bom dia.
3: Aqui é Eloá. Eu queria ganhar uma churrasqueira do nosso amigo Merrão.
0: Aí, Eloá. E ela mandou o nome completinho, essa linda, e o telefone. Tudo certinho, Elo. Tá cadastradinha, tá? Boa sorte pra você, sua linda, linda, linda. Quem mais aqui mandou?
4: Educadora, bom dia.
0: Bom
4: Quero
0: dia.
4: Quero ganhar uma churrasqueira do nosso amigo Merrão.
0: A Daniela também fez certinho. Tá cadastradinha, boa, boa sorte pra você. A Silvana também já chegou chegando por aqui, hein? Chegou chegando. Bom dia, bom dia, bom dia. Olha isso. Tudo de bom, tá? Ah, tá aqui, ó. A Natália escreveu o seguinte: Cissa, adorei essa máquina. Olha aí, bora investir pra ganhar dinheiro, não é? Então, e essa máquina aqui, menina, essa cabine fotográfica? O pior é que ela dá os dados, assim, ela dá o nome da pessoa, ela dá o perfil da pessoa, tem até foto. Depois você vai nas redes sociais e procura quem é. Procura quem é tua alma gêmea. Olha aí! Quem tá coletando dados aí é o Diego. Bora coletar dados. Eu tô viajando pros Estados Unidos aí, ó. E eu quero saber de você. Saber de você. O que que você já fez, né? O que que você já fez pra encontrar o grande amor da sua vida? Tá valendo tudo aí. Eu quero saber a nossa enquete. Vale simpatia? Vale oração pra Santo Antônio? Vale aplicativo de relacionamento? Vale banho de ervas? O que que você fez aí pra encontrar o amor da sua vida? Fala. Que vai que você tem uma ideia aí. A gente vai passando pro povo. Vai que você tem uma ideia, a gente vai passando pro povo, a gente vai passando, a gente vai dando uma força aí, ó. Entendeu? Manda aí a enquete de hoje, eu quero saber. Conta, conta. Qual foi a coisa mais inusitada que você fez aí pra conseguir o amor da sua vida? Conta tudo!

0: Roberta Miranda, seu amor ainda é tudo. Essa música linda, essa moda linda. É a Silvana oferecendo pro esposo Luizinho. Tá saindo pra trabalhar, olha aí. Um abração aí pra vocês, casal lindo. 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

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Bom dia, 10 minutinhos para 7 da manhã. Bom dia, bom dia. Acorda, meu povo! 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Também sou filha de Deus, né, gente? Bom, gente, bom, gente, bom, gente. A minha enquete hoje. Eu quero saber a minha enquete dessa cabine fotográfica lá dos Estados Unidos, que promete a sua alma gêmea, o seu par ideal. Você vai entrar nessa cabine, você vai tirar sua foto, você vai responder uns questionamentos, né? Do seu perfil, enfim, o que você gosta, o que você não gosta, como é que você é e tal, tal, tal, tal, tal. E aí essa cabine vai o quê? Vai procurar pessoas compatíveis. E, em contrapartida, vai te devolver a foto, CPF, RG e a pessoa que existe. Então, aí depois você tem que procurar ela nas redes sociais e fica à vontade, viu? Mas eu quero saber de você, enquetinha, enquetinha de hoje, diante desse babado que eu te trouxe aí, tá? Quero saber de você, o que você já fez pra encontrar o amor da sua vida? E vale tudo, vale, vale, vale, vale oração pra Santo Antônio, vale promessa, vale simpatia, vale, vale promessa pra tudo quanto é santo, vale aplicativo de relacionamento, banho de ervas, que você já fez, bem? Conta aí pra gente, tá todo mundo querendo também saber a receita, vai. Deixa eu ver quem tá aqui. Ó, o Mauro Antônio Pavão, ele falou o seguinte... Solteiro sim, casado nunca. Que isso, Mauro? Você já desistiu assim? Você já desistiu assim? Um bom dia pra você. Quem mais tá aqui? A Érica. Cissa, cadê aqui pra nós? Cadê a do Brasil? Ai, meu Deus do céu. Ai, meu Deus. Ô, Alexandre disse o seguinte, a solteirice humilha, né? Não, fala assim não. Não, fala assim não. Não fala assim não. Não fala assim não. Porque quem nunca nessa vida? Quem nunca, meu filho? Quem nunca passou por isso? A Carolina disse o seguinte, eu quero uma pra Ribeirão Preto. Não tá muito difícil não, né? De só buscar lá nos Estados Unidos. Aí a galeria, deixa eu ver, quem é que fez o sacrifício aí? Quem é que fez? Quem é que fez o quê? Aí ó, a Mariângela falou que fez promessa pra Santo Antônio também, deu certo, aí ó. O Santo Antônio eu acho que é a primeira opção que a galerinha busca, não é não? Eu acho que todo mundo já passou por Santo Antônio, eu acho. Eu acho que todo mundo já passou por Santo Antônio. Deixa eu ver a galerinha aqui.

0: Deixa eu ver a galerinha, o Daniel de Ribeirão Preto. Bom dia, locutora, tudo bem? Estou na sintonia. Abraço! Ótimo sábado, final de semana na paz do Criador. Daniel Martins, aí na Anhanguera, tá? No bairro Recreio, Anhanguera. Aí, ó, um abração pra você. Obrigada aí pelo seu carinho. Olha aí como tá linda Ribeirão Preto. Ribeirão Preto tá linda. Que céu maravilhoso, hein, Renata? Renata mandou até foto de Ribeirão Preto. Como tá linda. Bom, deixa eu ver. Quem vai confessar aqui? Quem que vai confessar? Eu vou confessar, eu já falei. Eu já falei, fiz tudo isso aqui. Já fiz, sim, eu confesso. Eu não tô nem aí. Eu confesso, gente, eu sou de boa comigo mesmo. Então eu confesso mesmo. Já fiz simpatia. Já fiz promessa pra Santo Antônio, já entrei em aplicativo de lá. Já? É sério, fiquei 7 anos sozinha nessa vida, é verdade. Eu já fiz. Mas sabe o que foi melhor na minha vida? Fazer terapia. Sabe por quê? Curei minhas dores, curei minhas feridas, em contrapartida. Ah, em contrapartida o quê? Curada, maravilhosa e plena, a gente encontra o quê? Só coisa boa na vida. Só coisa boa na vida e agradeço, 7 anos de experiência, foi maravilhoso, foram 7 anos de experiência e Deus me abençoou com um pacotinho, mas um pacotinho tão perfeito que eu só tenho que agradecer, papai. Mas olha, tô falando sério, não tô brincando não, a terapia realmente, você trabalha suas áreas emocionais e em contrapartida só vem coisa boa. Nossa, Deus! Só vem coisa boa, porque você trabalha o melhor de você. Ai, falei, pronto. Quem tá aqui falando comigo? Bom dia. Quem já
1: acordou? Bom dia, César. Aqui é Reinaldo de Pratápolis.
0: Você tá animado, hein?
1: Bora preparar o sabadão.
0: Bora, que bom. Um franguinho caipira. Tá judiando aí, meu filho. Tá judiando aí, hein?
1: Pratápolis, Minas Gerais.
0: Pratápolis.
1: Manda um modão aí pra nós.
0: Modão.
1: Bom dia, assim, esse negócio de promessa não vira não. Aqui em Minas Gerais, nós chega e nós falha na cara. É o C mesmo e pronto, acabou.
0: É o C mesmo, a minha alma gêmea e pronto, acabou. Olha, tem muita gente que tá precisando viajar pra Minas Gerais, né? Vamos falar sério. Ó, Minas Gerais tá mais perto que os Estados Unidos. Vai lá que o nosso amigo vai te dar uma dica. Nosso amigo Rinaldo vai te ensinar, viu? Educadora pegando bem.

0: Isaac Emanuel, corpo a corpo, educadora pegando bem, 7:04, bom dia aí pra você. 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
5: Juntinhos desse sabadão. Bom dia, bom dia. Bora comigo? Cissa de Paula. Em ZYD 832, canal 272. Educadora.
4: Sempre 2,3.
5: Sabadão, 8 de

0: bom dia, gente linda desse Brasil! Oh, bom dia pra você que acordou!
1: Brasil!
0: Bom dia pra você que tá na área comigo desde as 5. Vamos que vamos! Tem muito pra você aqui na nossa programação. Sabadão, véspera do Dia dos Pais, e você já fez a declaração? Pega esse zapinho e, é claro, manda um alôzinho, sua mensagem, já aproveita, cadastra aí na promoção. Você sabe que tá valendo umas churras, né? Uma churrasqueira pra ele. É só dizer o seguinte: educador, eu quero ganhar uma churrasqueira do amigo Merrão no Dia dos Pais. Não esqueça, hein? Nome completo e telefone, daqui a pouquinho tem sorteio. Educadora, pega bem.

0: noite do nosso amor, é Chitãozinho e Chororó, educadora pegando bem, 7h22, sabe o que pega bem? 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E daqui a pouquinho eu tô de volta com aquele babadinho que a gente gosta, né?
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2: Babado, babado, para tudo que é hora de babado. O que você tá fazendo? Dá aquele stop, stop. Isso. Dá aquele stop porque agora é hora de babado. Você gosta, né, Ben? Você gosta. Eu também gosto. Então bora lá curtir babadinho, babadinho, Catia. Opa! Bom, gente, esse babado é o babado do bom. O cantor Jorge, da dupla com Matheus, doou 2 violões autografados para um leilão beneficente que acontece em Firminópolis hoje, tá? No oeste de Goiás, em prol do Hospital do Câncer Araújo Jorge. Em um vídeo divulgado, acontece agora, às 10 horas da manhã, viu? Em um vídeo divulgado pelo prefeito da cidade, José Ayrton de Oliveira, o sertanejo aparece escrevendo, né? Autografando aí o violão. O leilão tá marcadinho aí para as 10 da manhã, viu? O Lindomar Pereira, assessor de relacionamento da prefeitura, explicou que não haverá lances mínimos para os violões, né? E os demais itens. Segundo, os violões são da marca própria dos cantores e tem foto deles, tem. Entre os demais itens leiloados até agora, já agados, eletrodomésticos, outros objetos também. Mas olha aí, a sensação do momento é, são 2 violões autografados por Jorge aí, da dupla com Matheus. De acordo com a prefeitura, né, para se ter uma ideia da importância do hospital para os munícipes, 149 pacientes eram da cidade só no ano de 2025. Tá aí, olha que legal. É isso aí. Eu acho que quem pode fazer, vamos ajudar, vamos fazer mais, vamos melhorar. É isso aí. Por falar em fazer, deixa eu contar esse babado aqui que eu tô feliz da vida. Gente, eu vou contar mais um. Vou. Esse babado também é outro top, que eu acordei com essa alegria. A maior nota no salto. Rebeca Andrade. É do Brasil.
3: Brasil.
2: Rebeca Andrade, eu acordei com essa notícia linda, né? Ela é um dos maiores nomes da ginástica artística mundial. E na etapa classificatória do Campeonato Brasileiro em Brasília, a ginasta cravou, né, um Tchenko com dupla pirueta, um dos saltos mais difíceis para se fazer da modalidade, que recebeu 14.800 pontos. A maior nota do mundo, de todos os mundiais e tudo. Ninguém tirou essa nota. A apresentação também ajudou aí o Flamengo a conquistar o título por equipes. Apesar do resultado impressionante, Rebeca fez apenas um salto e por isso não disputará as finais individuais por aparelho. Gente, mas foi um salto lindíssimo, firme, cravado, foi impecável. Acordei, já abri o celularzinho, já vi esse salto esplêndido, maravilhosa. Olha isso. A gente tem vários e vários esportistas que nos dão orgulho. Vários, não é só futebol não vamos fixar só nisso não, tá? A gente tem mais áreas na vida pra olhar, não é só no futebol não. Parabéns, Rebeca, parabéns, foi um espetáculo, menina!
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2: Eita, bom dia, deixa eu desejar bom dia aqui desse mar de Itamuji. Oi, meu amigo, um abraço pra você, tudo de bom, hein? Quem mais tá aqui? Marina, oi, bom dia, tudo bem com você?
5: Educadora, eu quero ganhar uma churrasqueira do nosso amigo Berrão.
2: Aí, ó.
5: E aproveitar e desejar um feliz dia dos pais a todos os pais.
2: Aí, Marina. Um beijo pra você, obrigada pela sua participação, tá? Indialene, oiê!
6: Bom dia, educadora. Eu quero ganhar a churrasqueira do meu amigo Berrão e oferecer para o meu pai.
2: Aí, isso! Um abração pra você, boa sorte. Também tá cadastradinha lá, a galerinha toda linda, lá mandando o nome completo, mandando o telefone. Quem fez bonitinho, ó, tá cadastrado, tá, gente? Tá cadastrado, ó, coisa boa. Vai você também mandando aquele elozinho. Bora cadastrar? Bora cadastrar quem quer churrasqueira aí. Já vai mandando áudio, mande áudio, mande. Enquanto isso, eu mando moda pra você. E o Negro Solimões?

0: Rene, você decide. Deixa eu mandar um alô caprichadão pro Merrão. 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E ele tá aí, ó, na correria, no batidão, né? Hoje é sabadão, que antecede o Dia dos Pais. 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Um abraço pra você, boas vendas, obrigada sempre pelo carinho. 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Daqui a pouquinho eu tô de volta com Zap Hits. Eu quero você votando, meu bem, votando.
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3: É hora de zapear, é hora de participar. É hora de escolher a sua preferidinha. E são duas opções pra você votar, pra você escolher a sua. Duas, minha gente, duas. Através do Zap Educadora 99986-1023, hein? Eu quero saber de você. A primeira com as patroas, não sei o que lá. Eu não sei o que lá, eu não sei o que lá, eu não sei o que lá. E a segunda com Zé Neto e Cristiano, ela e ela. Quero saber de você, qual delas é a sua preferida? Vem votando, vem participando aqui. Aham. Vai curtindo aquela beiradinha aí.
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3: Ô, Moraes, eu tô preocupada, viu?
6: Quem foi?

Essa primeira opção, as patroas. Eu não sei o que ela te ama, não sei o que ela te... Já pegou essa música aqui? Até hoje eu não consigo gravar. Bom dia pra você que tá participando aqui na Educadora. Eita, Custódia já tá querendo ficar peludo, né, Custódia? Um bom dia pra você, lindona. Já vou rodar, viu? Bom dia, minha linda amiga.

0: minha homenagem, Cícero, para o meu esposo Jefferson, que é um pai extraordinário, dedicado, um avô maravilhoso. E também não posso esquecer do meu filho José Vitor, que é pai, né? Que Deus abençoe. É aí, ó, abençoe cada um deles. Que linda! Para todos os papais. Todos. Tá cadastradinha também, viu, minha linda? Obrigada aí pela sua participação. Fala, Vanessinha, minha linda. Tá votando aí na primeira indicação. Um beijo pra você. Bom, um beijo pra você. Quem mais? Fala, Zé Carlos. Sabadô, menina. Eu voto na segunda opção. Ela e ela. Tá bom. Um abraço pra você, tudo de bom. Deus abençoe. Feliz Dia dos Pais. Indialene também tá votando aqui na segundinha, na segundinha. E você vai votando também. Enquanto isso, você vai escutando ela mesma. A segunda opção.
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0: vem nossa segunda indicação. Zé Neto e Cristiano, ela e ela. Quero saber de você qual que você vai, qual que você vota, qual que você escolhe. Oi, Anderson. Bom dia pra você. Tá votando aí na primeira opção. Ai, ai, hein? Tudo empatadinho agora, produção. Tudo empatado. Quero saber aí quem mais vai votar, quem tá participando. O Vanderlei tá assim, ó, Cissa, que horas que eu posso buscar churrasqueira? Daqui a pouquinho, viu? Daqui a pouquinho eu vou fazer esse sorteio, tá bom? Daqui a pouquinho você já pode vir buscar, já fica pronta aí na porta, que hora que eu falar seu nome, tá? Te falo nada. Fala, Gigi, Giovana tá votando aqui e ela tá votando... na primeira opção. Um beijo. Obrigada, obrigada, obrigada pela sua participação também. Bom, galerinha, tá ouvindo? Tá curtindo? A educadora? Quem mais aí vai votar? Eita, Lelê. Aí, quem tá aqui? Bom dia, eu quero participar do sorteio. Sorteio a Patrícia. Olha isso, Patrícia. Tá cadastradinha. Votando aí na segunda opção. Empatou de novo. Quem vai desempatar? Minha amiga Mariana. Marina. Você só toca uma música pra mim? Amanhã é meu aniversário, Marina. A campeã, então, pra você. Muita saúde, muitas bênçãos, muitas vitórias, muitas alegrias, tá bom? Que Deus te abençoe imensamente. 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
3: Ô, Manaus, eu tô preocupada, viu?
1: Que foi?

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5: Bora que bora nesse sabadão e aqui na melhor, Cissa de Paula. Em ZYD 832, canal 272, Educadora Batatais, São Paulo. Vamos que vamos. Sábado lindo, 8 de agosto, véspera do

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1: Não tem jeito, meu compadre. Vambora. Ela vacilou comigo, nós estamos aí, né? Tudo certo.

0: Do bem! 8h14, sabe o que pega bem? 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Ai, que top! 8h15, tá antenadinha aí? Tá antenadinha aí? Então vem comigo, porque a partir de agora, quer saber o que vai rolar nesse sabadão? Quer saber o que os astros falam e reservam pra você nesse sabadão? Vem comigo conferir agora. E a gente começa com Áries, Touro e Gêmeos.
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0: Oi, bom dia, bom dia, bom dia, meu bem. É hora de falar de Áries. Bora começar?
3: Áries. 21 de março a 20 de abril.
0: Ariano, Ariana, sabadou. O amor. Alguém pode despertar sua curiosidade de um jeito. E pra quem está num relacionamento, uma conversa espontânea pode aí dar aquela chegada um pouco melhor. Final de semana, menos pressa, mais presença. Você vai aproveitar mais quando parar de tentar controlar cada detalhinho, hein? Ai, ai, ai, oi, oi, oi. E por falar em detalhe, algo que parecia distante começa a dar sinais de que pode acontecer. Hoje pode aparecer um convite, uma mensagem, um encontro fora da rotina. E você gosta, né? Cor pra hoje é o vermelho.
3: Touro. De 21 de abril a 20 de maio.
0: Taurino, taurina, bom dia, bom dia. O coração pede segurança, mas talvez você descubra que uma pequena aventura emocional também pode lhe fazer bem. Final de semana tá ótimo pra se cercar de pessoas que fazem você se sentir em casa. Ai, é tão bom se sentir em casa, né? Uma situação parada hoje pode finalmente apresentar uma brechinha. Notícia envolvendo dinheiro, trabalho ou uma oportunidade prática pode chegar chegando. Atenção, não confunda estabilidade com acomodação. Vai, taurino, só vai. Cor pra hoje é o rosa.
3: Gêmeos. 21 de maio a 20 de junho.
0: Geminiano, geminiana, muito amor. Uma conversa hoje pode valer a pena, mais do que 1000 declarações. Presta atenção no que a pessoa diz e no que você deve dizer também, tá? No que deve ser evitado dizer também. Final de semana, diversão, movimento, possibilidade de conhecer alguém interessante se você tá sozinho. Se prepare. Uma ideia que você teve pode ganhar forças. Hoje também é um dia cheio de informação chegando até você, de onde você menos espera. Cor pra hoje é o amarelo. Daqui a pouquinho, mais 3 signos pra você conferir. Câncer, leão e virgem. Daqui a pouquinho tem sorteio da churrasqueira também.
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10: Bom dia, bom dia.
0: Bom dia, educadora. Bom dia, gente linda do meu coração. Gente linda do meu coração. Deixa eu mandar um beijão pra Edna, que tá aqui. Pra Simone, que também tá aqui. Ai, meu Deus do céu, meu Deus do céu, meu Deus do céu, hein? E olha só, é muita gente desejando feliz Dia dos Pais, né? E é muito merecido isso, é muito merecido isso. Hoje, coração feliz, véspera do Dia dos Pais. Claro que é um momento, é uma data para se celebrar. Então, ô gente, mas olha aqui, ó. Gente, eu quero fazer uma reflexão agora com vocês, que chega até doer o meu coração. Mas é com muito carinho que eu quero falar isso para você, tá? Algumas pessoas que me conhecem falam assim: feliz Dia das Pães. Parabéns pelo seu dia, amiga. Olha, gente, eu agradeço de coração a mensagem,

0: Mas eu não sou pai. Eu não sou pai. Eu não sou pai. Eu reconheço meu lugar de valor. Fui uma mãe dedicada, sou uma mãe dedicada, mas eu não aceito esse lugar pai. Gente, meus filhos têm pai. Eles têm pai, entendeu? E hoje é dia de reconhecer os pais. Eu fiz uma escolha, entendeu? Independente de se não é um pai legal, se não é o que eles querem, é problema dos meus filhos. Mas eu fiz uma escolha e eu sou simplesmente mãe. Não quero lugar de ninguém. Faço, fiz e continuo fazendo tudo que amo, tá? Então não quero a cadeira de valor de ninguém. Não quero lugar de ninguém e também não mereço. Sou mãe e pronto, acabou, gente. Eu acho isso, brincadeiras à parte, cada um no seu lugar, cada identidade respeitada e cada história valorizada. E eu valorizo esse papel de pai, porque eu amo meu pai, honro a vida do meu pai, honro tudo que ele fez e faz, tá? Eu honro isso, eu honro o masculino também, honro meu avô, meu bisavô e tudo que veio da minha herança genealógica, tá bom? Então, gente, com todo carinho, recebo, recebe essa mensagem com todo carinho. Eu não aceito essa questão de falar que eu sou pai, não sou, tá? Não sou, meus filhos têm pai. Tá? E agradeço tudo o que ele fez, o que ele faz pelos meus filhos, independente se a gente tá junto ou não, tá? Agradeço e feliz dia dos pais, tá? Pai dos meus filhos também, tá? Feliz dia dos pais, porque você merece, você é um paizão, tá bom? Independente de, você é um paizão. E eu honro esse masculino. Começa a honrar esse masculino que você vai ver a diferença. Tá bom, gente? A gente precisa, tá bom? Regis, feliz dia dos pais para todos os pais e ouvintes da Educadora, tá aqui parabenizando. É isso aí, gente. Eu acho que é todo carinho, cada um no seu lugar, tá bom? Cada um no seu lugar e todo mundo na sua cadeira de valor, é tudo, é isso aí, ó. Cissa, olha, Delcira, parabéns pelas suas palavras, é isso mesmo, cada um tem o seu valor e a gente que fique com o Dia das Mães, meu Dia das Mães tá aí, né? A gente que fica com o Dia das Mães, parabéns pra mim no dia que for o Dia das Mães, tá bom? Mas hoje é Dia dos Pais. Honre isso, gente, eu falo com todo carinho, pensa nessa reflexão, eu acho muito feio falar pães, parabéns pães, não, fica no seu lugar de valor. Faz diferença, tá? 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

0: Bom dia, sucesso!
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0: Geninho e Mariana Fagundes. Pinta do tatuado. Tá igualzinho, tá não? Não tá igualzinho? Ah, fala sério, produção, tá igualzinho. Educadora pegando bem, 8h29, deixa eu ver o que fala bem, pega bem. Ai, um sorriso bonito pega bem, não é? Gente, um sorrisão, aqueles dentes lindos, bonitinhos, fixo, né? E é claro, a saúde, a autoestima pro seu pai. Olha aí que presentaço. 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E deixa eu falar pra você agora, já é hora de conferir Câncer, Leão e Virgem. Vem comigo.
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0: Oi.
3: Câncer.
4: 21 de junho a 21 de julho.
0: Bom dia, Câncer. Sabadou. Passado pode bater a porta novamente. Mas isso não significa que você precisa abrir, né? O novo merece espaço. Uma demonstração de carinho pode surpreender. Cuide dos outros, mas não transforme isso em obrigação. Ah, não esquece de você. Fim de semana é momento de aconchego, de família, de pequenos prazeres, de mimos. Hoje você começa a acreditar novamente em algo que havia desistido de esperar. Bora acreditar de novo. Cor pra hoje é o branco.
3: Leão.
4: 22 de julho a 22 de agosto.
0: Leonino, Leonina, seu magnetismo tá que tá. Mas o verdadeiro charme será não precisar provar nada pra ninguém. Sem essa necessidade. Finalzão de semana, diversão, a vontade de sair de casa, vontade de sair da mesmice, tá alta, hein? Pode surgir um programinha aí de última hora, só vai. Hoje, um desejo pessoal começa a aparecer mais possível. Hoje também um elogio, um convite, uma oportunidade vai mexer com a sua autoestima. Deixa as pessoas descobrirem seu valor

0: sem você precisar ficar anunciando. Cor pra hoje é o dourado.
1: Virgem, de 23 de agosto a 22 de setembro.
0: Olá, virginiano, virginiana. Hoje você pode perceber que está analisando demais uma situação que deveria simplesmente sentir. Finalzão de semana tá aí, organize o necessário e depois permita-se bagunçar tudo de novo, sai fora da rotina. Aquilo que você está construindo devagar pode dar frutos adiante. Segue aí, segue aí. Hoje uma conversa também pode mudar uma visão sobre uma pessoa. Cor pra hoje é o lilás. Daqui a pouquinho tem mais previsões. Libra, escorpião, sagitário. Daqui a pouquinho eu volto com sorteio. Segura aí.

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pegar bem. É prêmios a todo momento. Ai que tudo, ai que bom. Ai que tudo, que gostoso. Ai que bom, ai que bom. Ai que bom, ai que bom. Ai que bom, você quer ganhar essa churrasqueira, né? Ai que bom, para tudo aí. Para tudo, que agora é hora de prêmios. Produção chegou. E vamos que vamos, vamos que vamos. Produção chegou, já tá organizando tudo aqui, nominhos, tudo certinho, cada um com seu númerozinho, cada cadastro no seu númerozinho. Aham. Tô só esperando, produção, tô aqui de boa na lagoa. Só esperando você. Aham, aham, aham. Depois vai ter o quê? Ah, tá. Deixa eu já avisar. Entendi, produção. Deixa eu avisar, gente. Quem puder buscar hoje até 1 da tarde aqui na educadora, né? O sortudo, a sortuda que ganha essa churrasqueira. Às vezes vai ganhar aí e entregar pro pai. Tem que buscar até umas hoje, né? Hoje até 1 da tarde ou na segundona, né? E a gente já entra em contato aqui, produção? Já entra em contato, tá? Pra avisar, pra organizar aí com a pessoa que vai ganhar. Porque às vezes vai querer fazer o churrasco no Dia dos Pais, né? Com essa churrasqueira já, né? Ai, pra tirar foto com o Merrão também, que ele quer. Merrão faz questão de tirar foto aí com você.

0: É, que legal, gente, que legal, né? Então vai. É sério, produção, vai lá. Dedinhos cruzados. Vamos. Dedinhos cruzados. É isso. Quem quer churrasqueira aí, minha gente? Quem quer churrasqueira? Uma churrasqueira portátil, essa é chique. Eu vi o vídeo, produção. Achei mara, achei linda, achei top, achei tudo. Eu achei top demais, você entendeu? Então, bora lá então, dedinhos cruzados. Agora vai, produção organizou. De olho aqui na minha tela. Deixa eu ver. Vai, produção. Vambora. Sobe minha trilha. Deixa eu ver aqui, produção. Aqui, me dê nomes, produção, me dê nomes. Ai. É um pai, gente, é um pai. Final do telefone aqui, produção? Tá, 6466. Ai. Final do telefone 6466. Não acredito, produção. Sério isso? Olha quem ganhou a churrasqueira. Éder Cestari, olha ele! Acabou de ganhar uma churrasqueira portátil. Que top, produção, que top! Ó, então a gente já vai entrar em contato aí pra organizar, porque vai fazer aquela fotozinha, aquele videozinho mostrando pra você. Tudo nos mínimos detalhes. Olha aqui. Valeu aí pela participação. Valeu, Merrão. Você é top, hein, Merrão? Valeu mais uma vez aí, o Merrão, sempre com a educadora, fazendo desse momento aí do Dia dos Pais tão especial. Tão especial. Valeu, Merrão, pelo carinho, sempre assim com a gente e aqui na educadora. Valeu, parabéns, Éder. É necessário o nosso sortudo de hoje. Será que ele foi pescar? Vamos entrar em contato com ele já. E se você tá ouvindo, manda mensagem pra ele aí. Manda mensagem, conhece ele, manda mensagem. Fala, corre na educadora. Bom, que coisa boa, fiquei contente. Valeu, produção, valeu pela ajuda aí.
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0: Deixa eu ver quem tá aqui mandando alô, parabenizando os pais aí, que coisa linda, meu Deus. A Sandra Márcia parabenizando todos os pais, né? Pelo dia deles. Luiz Fernando também, um abraço pra você, meu amigo. Quem mais? A Edna queria ganhar essa churrasca. Ô, Edna, não foi dessa vez, minha linda. Mas obrigada pela participação. João Motoca já passou aqui pra desejar aquele ótimo sabadão. Fabim, com Deus na frente, meu querido. Tudo vai, tudo flui. Ótimo sabadão pra você, tá? Quem mais aqui? Delcira pedindo uma moda, já capricho pra você, tá bom, minha linda? A Grace Soriano, bom dia, Cissa, amiga linda. Manda uma música linda pra minha sogrinha amada, Maria Luísa. Nossa, gente! Que fofa! Olha aí, mandando sempre música pra sogra. Que linda! Acho lindo isso, viu? Vanessa Carvalho, bom dia, Cissa, sua linda. Você não participou, mas na próxima você participa. Um beijão pra você também. E bora de música aqui, gente. Ui! Jogando tudo pro alto.

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2: 8h46 e é hora de conferir Libra, Escorpião e Sagitário agora.
3: Libra, 23 de setembro a 22 de outubro.
2: Libriano, Libriana, o coração pede reciprocidade, né? Se você sempre dá o primeiro passo, talvez seja a hora de observar o que vem ao seu encontro. Final de semana, encontros agradáveis, possibilidade de uma conexão inesperada também. Hoje uma pendência emocional começa a perder força. E que bom, né? Hoje alguém pode reaparecer. E você poderá enxergar aí essa pessoa de uma maneira diferente. A cor para hoje é o marrom.
3: Escorpião. De 23 de outubro a 21 de novembro.
2: Olá, Escorpião! Sentimentos escondidos podem ficar evidentes. Existe química, existe aí algo que precisa ser dito. Olha isso, final de semana intensamente, intensidade, desejo, possibilidade de viver algo marcante nesse final de semana, hein? Hoje uma fase emocional pesada começa a ficar para trás. Ui, respira, que alívio. Hoje também uma revelação pode mudar completamente a sua percepção. Dá uma segurada na ansiedade, não tente descobrir tudo antes da hora. Algumas coisas precisam acontecer e fica tranquilo. Cor pra hoje é o vinho.
3: Sagitário. De 22 de novembro a 21 de dezembro.
2: Sagitariano, sagitariano, o amor pede passagem. Justamente quando você tá aí no momento que você tá querendo. Fim de semana, espírito aventureiro ativado, um passeio improvisado pode render ótimos momentos. Hoje portas abertas, depois de um período de espera, né? Hoje também possibilidade de convite, experiência diferente. Cor pra hoje, laranja. Daqui a pouquinho você confere Capricórnio, Aquário e Peixes na sua educadora.
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0: apertou de orelha. Foi indicação do Jonas. Manda um abraço aqui pro pessoal da borracharia do Xalopa. E aí, ó, tá curtindo a Turma do Pagode? Um abração aí pra vocês. Obrigada pelo carinho. Reginaldo, tudo bem com você?
1: Bom dia, Cícia de Paula.
0: Tudo bem, a galerinha tá aqui, ó, querendo churrasqueira. Ô, meu povo lindo! O sorteio da churrasqueira já foi, mas obrigada aí pelo carinho de vocês, a companhia de vocês. Quem mais aqui?
2: Toca uma moda aí pra nós.
0: Luiz Sandro, uma moda pra ti.
2: Especialmente pro nosso amigo Daniel. Boca de cachorro.
0: Eita.
2: E pro Reginaldo Pedreiro aqui.
0: Só gente top, só gente top. Deixa eu mandar um alô aqui pro Zé Carlos, que tá aqui em toda empolgação pra ouvir o signo dele, porque agora é hora de previsões. Capricórnio, Aquário e Peixes. Você confere agora.
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5: Capricórnio. De 22 de dezembro a 20 de janeiro.
0: Oi, capricorniano, capricorniana, hoje pode baixar a guarda, mostrar um lado que poucas pessoas conhecem. Isso, deixa rolar. Final de semana, descanso será mais importante, tá? Hoje um projeto pessoal começa a recuperar o seu sentido. Hoje também algo relacionado ao trabalho, dinheiro pode chamar a sua atenção. Cor pra hoje é o preto.
5: Aquário. De 21 de janeiro a 19 de fevereiro.
0: Olá, aquariano, aquariana. Uma amizade pode ganhar um significado diferente. Ou alguém completamente fora do seu tipo pode chamar sua atenção. Pode, pode. Sim, viu? Fim de semana, quanto mais diferente o programa, melhor. Fuja do automático. Hoje uma ideia antiga pode voltar com uma nova solução. Hoje também, conversa inesperada pelas redes sociais, mensagem de alguém distante vai mexer com você. A cor pra hoje é o prata.
5: Peixes. De 20 de fevereiro a 20 de março.
0: Peixes, bom dia, bom dia. No amor, seu coração está extremamente perceptivo. Você pode sentir uma mudança antes mesmo dela ser falada. Fim de semana, música, natureza, carinho, pessoas queridas. Ai, que tudo de bom. É isso que você precisa. Hoje um sonho que você guardou pode voltar a pedir sua atenção, tá? Sonhar é lindo, mas dê ao sonho pelo menos um passo concreto. Cor pra hoje é azul. E segundona tem mais previsões na sua educadora. Aí, ó, que maravilha. Gente linda de bonita, faltando 5 minutinhos para as 9. Titi já vem chegando por aí, hein? Titi já vem chegando por aí. 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E claro que eu não podia, né? Não vou embora sem antes falar uma mensagem pra ele.
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0: Ah, hoje é dia aí que eles merecem toda atenção. Não só hoje, né? Mas sempre. É dia dos pais, gente. A gente dedica esse momento, esse final de semana, a eles mesmo. Realmente, merecem, merecem, merecem todo o carinho, todo o respeito, toda a admiração. Não podia deixar de comentar que hoje é um dia todo especial. Hoje é dia de falar dos pais. Não é preciso transformar a data em uma disputa de lugares. Porque mãe e pai, cada um ocupa o seu lugar na história de um filho, certo? Cada um tem a sua importância, sua função, sua essência, sua presença e também as suas marcas. Ser pai não é apenas gerar um filho. É participar, é proteger, é orientar, é ensinar, é colocar limites, é acolher, é estar presente. É também aprender a reconhecer os próprios erros, porque a gente erra como pai e mãe, é normal, tá? É sempre bom ter humildade para reconstruir essa relação de pai e filho. E talvez para algumas pessoas essa seja uma data de muita alegria, para outras pode gerar saudade, para algumas pode trazer dor da ausência ou do abandono ou de uma relação que nunca foi como gostaria. É, e tudo bem reconhecer isso. Nem todo pai foi aquilo que a gente precisava, Reconhecer essa verdade não é desrespeitar a figura paterna, é respeitar a nossa história. Mas ao mesmo tempo, existem também pais que fizeram o melhor que conseguiram com os recursos emocionais que tinham. Pais que também carregam suas feridas, suas dores, seus medos, suas limitações. E é sempre bom a gente respeitar isso, porque somos seres humanos. Pais, vocês são humanos, não heróis, tá? Hoje talvez o maior presente seja olhar para a nossa história com mais consciência. Agradecer ao pai que esteve presente, sim. Honrar aquele que tentou também. Perdoar quando o perdão fizer sentido, tá? Porque paternidade também deixa heranças. Algumas são feitas de abraços, outras de ensinamentos, outras, infelizmente, de ausência. Mas cada um dá o que tem. Cada um dá o que consegue dar. Mas que possamos olhar para essas heranças e continuar vivendo entre nós, né? Honrar a nossa vida e fazer o melhor que pudermos. Que nesse Dia dos Pais, que cada um possa compreender a grandeza de lugar, do lugar que ocupa na vida do filho. E que cada filho possa olhar para a sua história com mais carinho, sem tanta cobrança, tá? Pai tem o seu lugar de valor, onde cada um ocupa o seu devido lugar. Feliz Dia dos Pais, aos pais presentes, aos pais que já foram, aos pais que lutam tanto para fazer a diferença, aos que hoje são lembrados com saudade. Feliz Dia dos Pais para todos vocês. Um beijo enorme. Tô indo que ele já chegou com tudo aqui.
6: Oi, meu amor. Eu tô quietinho para não atrapalhar ela.
0: Olha só, chegou com tudo.
6: Cheguei quietinho. Tô aqui ouvindo a mensagem linda do Dia dos Pais. Quero aproveitar para desejar um Feliz Dia dos Pais para todos os pais, né?
0: Isso aí. É.
6: Pro Paulo Sérgio também, né? Pra todos os pais.
0: Todos, né? Os pais, todos, né? Todos os pais. Todos, todos, né? Todos, todos.
6: Dia dos Pais, que delícia.
0: Bora aproveitar, né? Bora. Olha, aproveitar.
6: Quem ganhou a churrasqueira tem que convidar nós pro churrasco.
0: Eu também acho. Tá eu devendo acho. Um churrasco pra nós. Gente, beijo, fui. Tchau, tchau, tchau, tchau, tchau, tchau, tchau, tchau.
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0: finalzão de semana. Você vem comigo, né? Essa é a ZYD 832, com certeza, sem dúvida nenhuma, a rádio que pega. Líder de audiência.
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0: Bom dia pra você. Tamo no ar com mais uma edição do nosso Frequência Educadora. Você esteve com ela, a maravilhosa Cissa de Paula, nossa Cicinha, alegrando aí a sua manhã de sabadão, já dando aquele gás aí no seu finalzão de semana. E deixa eu aproveitar e parabenizar o ganhador da churrasqueira do nosso amigo Merrão, o Éder Sestari. Parabéns, Éder. Deus te abençoe, tá? Sempre na hora do churras, pelo menos manda uma foto aqui no WhatsApp, tá? Pra passar aquela vontade, viu? Ó, vamos começar o nosso Frequência e não espere se sentir 100% preparado, tá? Dê o primeiro passo e aprenda enquanto avança, porque às vezes a gente fala, eu não tô preparado pra começar esse projeto, eu não tô preparado pra começar o meu dia, a gente nunca tá preparado, você tem que começar e aí, nessa caminhada, a gente vai aprendendo, aprendendo, aprendendo. O importante, gente, não é chegar lá no seu objetivo, até que é importante, mas o mais importante ainda é a caminhada até ele, entendeu? Ah, captou aí a mensagem? Bom dia pra você! Ah, ela vai cantar pra gente?

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3: Tá todo mundo aí, Goiás.

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muito top, hein? Péricles e Ferrugem, só podia dar bom, né? Eu te avisei, bom dia, 9 horas e 27 minutos. 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

0: Globo. Por aqui, Thiago Rodrigues, o Titi. Educadora. Essa pega muito bem. E ele tá chegando, o nosso palpitando educadora.
1: Tá passando por uma situação e não sabe o que fazer? Você não

0: Olha que eu vou te trazer agora. Socorro, palpitando educadora. Já começa desse jeito. Tiago, eu construí a minha casa do zero, tijolo por tijolo, pra dar um teto pra minha família, né? É, ó que legal isso aí. Só que agora, a minha filha arrumou um namorado que não quer saber de trabalhar. Novidade, né? E os dois tiveram a coragem de me proibir de ir morar, propor de ir morar em uma edícula no fundo do quintal para que eles fiquem com a casa principal. Então, ó, recapitulando, ela construiu a casa na frente, tá? Tijolinho por tijolinho, e a gente sabe que é difícil mesmo, né? Juntou dinheiro para construir tudo certinho e no fundo já tinha uma edícula, tá? Já tinha essa edícula lá. Aí, que aconteceu? A filha dela arrumou um namorado que não quer saber de nada, chegaram nela e falaram, ó, a senhora pode morar na edícula. Aí quando eu disse um não bem grande, Thiago, a minha filha disse que eu sou uma mãe egoísta, que eu tô atrapalhando a felicidade dela e ainda ameaçou parar de falar comigo. O namorado ainda teve a audácia de dizer que o imóvel é grande demais, porque eu sou uma pessoa velha, eu preciso de um lugar menor. É cada absurdo que a gente vê por aqui, escuta por aqui, pelo amor de Deus. E aí, eu quero que você meta a colher sem dó dessa história, porque essa nossa amiga tá ouvindo a gente, já mandou um oi aqui. Ah, e ela tá acompanhando a nossa programação. Eu achei um absurdo isso, porque a casa é dela, ela construiu, filha, filho, não tem que mandar na casa de pai e mãe não, tá? Não tem não, quem manda é o pai e a mãe. Aí propôs, ah, a senhora pode morar lá na casa do fundo, na edícula do fundo, que é menorzinha, é melhor pra senhora, e eu moro aqui com meu namorado. Ah, vai trabalhar e construir sua casa, bem.
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0: Eu tô errado, gente. Ah, tem filho que é folgado demais. Para com isso.

já todo carnaval. 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

0: casa do zero, tijolinho por tijolinho, né? Pra dar um teto pra filha dela. E aí, a filha arrumou um namorado, gente. É, que não quer saber de trabalhar. Novidade hoje em dia, né? E os dois tiveram a coragem de propor pra mãe dela e morar na edícula do fundo, que fica no fundo do quintal da casa que ela construiu, tá? Pra eles ficarem com a casa principal, que ela construiu tijolinho por tijolinho, né? Bem folgada essa filha dela, né? O namorado nem se fala, né? Aí a mãe disse um não bem grandão mesmo, falou, não, eu não vou sair da minha casa, eu construí pra você essa casa. O seu namorado não quer saber de ajudar, não trabalha, não faz nada. Ah, pelo amor de Deus. Aí sabe que a filha chamou a mãe? Do que chamou a mãe? De egoísta. E ainda falou que tá atrapalhando a felicidade dela e ameaçou parar de falar com ela. Vê se isso é coisa de falar pra uma mãe, né? O namorado não ficou quieto, não. Ele ainda falou pra ela que o imóvel é muito grande, o imóvel que ela construiu é muito grande, tá? É grande demais pra uma pessoa velha que nem ela. Ela ainda teve que escutar esse desaforo. Ah, pelo amor de Deus. Oi, Sueli Fidelis, tudo bem, Su? Bom dia.
1: Oi, Thiago, bom dia.
0: Bom dia, Su, tudo
1: ótimo. Fala essa mãe com essa vagabunda, esse ordinário pra fora de casa, que nenhum dos dois presta.
0: Ah, eu também
1: acho que não. Porque se a filha tá fazendo isso com a mãe, imagina o que o Gerro não vai fazer mais pra frente, né?
0: Então, já tá fazendo isso.
1: Cada absurdo por aí. Se eu fosse essa senhora, eu colocava os dois pra correr, pra cuidar da vida deles e construir com as próprias mãos o que ela fez.
0: Sim,
1: é dois vagabundos.
0: Ô, Su, bom dia pra você, bom final de semana. Essa inversão de valores, na minha época, gente, o pai e a mãe mandavam nos filhos. Hoje parece que o filho manda na mãe, manda no pai, manda em todo mundo. Será que eu tô muito errado, hein? Será que eu tô fora mesmo da casinha? Tô vivendo em outro planeta? Silvia Leigo de São Simão. Oi, Silvia, tudo bem?
2: Oi, Thiago Rodrigues, eu quero falar pra essa filha tomar vergonha na cara.
0: Não pega o macho
2: dela, vai morar de aluguel.
0: Ah, que pelo é amor isso? De que Deus! Absurdo.
2: Pouca vergonha
0: eu fazer isso com os
2: pais,
0: com
2: a mãe, não sei. Olha,
0: pelo
2: eu tenho
0: amor
2: cunhado
0: de Deus.
2: Que mora em Franca. Minha irmã tem até apartamento no nome dela.
0: Entendi.
2: Tem casa de aluguel, tudo.
0: Entendi.
2: Meu cunhado fala assim, a esposa dele, Terezinha, vou passar tudo no seu nome, porque pode vir algum gerro abelhudo e querer abelhudo tomar as coisas das minhas filhas.
0: Ai,
2: que é isso? Que pecado. Esse pai ou essa mãe sofreu tanto. Agora eu procurava justiça.
0: Você acha que pode?
2: Colocava os dois pra correr fora de casa.
0: Ah,
2: mãe,
0: pelo amor
2: pai,
0: de Deus.
2: Não se abesta, não. Põe pra correr. Põe esse genro, esse rapaz pra ir trabalhar e arrumar uma casa pra ele morar com a sua filha.
0: Já é maior de idade,
2: ué. Que pouca vergonha fazer isso com a mãe e um pai.
0: A gente fica indignado, né, Silvia?
2: Trabalhar com seu namorado, toma vergonha na cara. Deixa seus pais em paz. Eles que construiu têm o direito de morar na melhor casa, tá? Vá trabalhar, moça, com seu namorado. Deixa seus pais em paz. Pouca vergonha. Vai dizer que seus pais não, é pecado.
0: Eu também acho. Ô, Silvia, um beijo pra você. Ó, já é maior de idade. A mãe e o pai já foi lá, já educou, já fez a parte. Aí depois, eu sei, tem um sentimento de mãe, de pai, que às vezes a gente aguenta desaforo de filho, aquela coisa toda. Mas tudo na vida tem limite, né, gente? Fala sério, tirar a própria mãe da casa dela pra se apoderar da casa? Ah, não. E ainda o namorado não quer saber de trabalhar, não quer saber de ajudar? Ah, fala sério, aí ninguém merece. Manda aí seu palpite no nosso palpitando educador, além de Cordeiro, lá de Patrocínio Paulista. Bom dia, Thiago Rodrigues, meu amigo querido. Tudo bem? Aqui tudo bem, Lindy. E com você aí em Patrocínio Paulista, tudo certo? Ó, um excelente final de semana.

Parabéns a todos os pais. Amanhã, dia dos pais. Parabéns pro meu pai também, que eu amo tanto. E pra todos os pais aí que estão curtindo a nossa programação. Valeu, viu? A Silvia Leigo tinha me pedido. Ah, ela tinha me pedido Belo. O Belo, Luz das Estrelas. Essa música é romântica demais. Eu vou até aumentar o som aqui no estúdio. Eu ando meio apaixonado ultimamente, sabe?

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comunicando por aqui, hein? Thiago Rodrigues, o Titi, o fofoqueiro da educadora. É nós, nós adoramos uma fofoca, né? E do outro lado tá o melhor ouvinte do Brasil, ouvindo as YD 832.

0: Alô, a Ana Lúcia. Ô, Titi, esse palpitando de hoje, hein? Fala aí pra essa mãe colocar esses dois marmanjos pra correr, pra aprender a viver. É verdade, o nosso caso de hoje é, tá complicado, hein? Fala sério, deixa a gente revoltado. A mãe construiu a casa dela, tijolinho por tijolinho, pra dar um teto até mesmo pra filha. Acontece que a filha arrumou um namoradinho que não quer saber de trabalhar, não quer saber de nada. Aí o que aconteceu? Oi, Alex Boy, seu lindo. Beijo pra você, gato.
1: Beijo, lindo.
0: Ah, beijo. Daqui a pouco tem Alex Boy meio-dia da TV Educadora, tá? E aí o que acontece, gente? Simplesmente, a mãe construiu essa casa com muita dificuldade pra filha. A filha arrumou um namoradinho que não quer saber de trabalhar. Beleza, levou pra dentro de casa. No fundo dessa casa, no terreno, tem uma edícula. Essa edícula já existia lá, pelo que ela me contou. Agora, eles estão querendo morar da casa principal, que é a casa da frente, a casa maior, e estão sugerindo pra mãe e ele pra sogra ir morar lá na edícula, porque a casa é muito grande pra ela. E aí a mãe falou, não, eu não vou sair da minha casa. A filha chamou a mãe de egoísta, falou que tá atrapalhando a felicidade dela, que ela tinha que cooperar, torcer por ela, que ela tinha que ceder a casa maior pra ela formar uma família. Mas ela falou, o cara não quer saber nem de trabalhar, nem ela, tá nem aí. Meu Deus do céu, é de deixar a gente de cabelo em pé, né? Indignado, fala sério. Ah, que isso? O Éder, fala Éder. Ô Thiago, realmente hoje em dia existe uma inversão de valores, onde os filhos querem mandar nos pais. E é verdade, infelizmente, isso vem acontecendo com uma certa frequência, né? Fala, Merrão!
2: Titi, como você tá? Bom dia, Merrão! Bom dia, com muita alegria!
0: Aê, Merrão!
2: Sábado, com essa distinção de Paulo, mas ela já foi embora, né?
0: Já foi
2: embora,
0: nossa,
2: pra casa,
0: Cisa,
2: pra fazer os arranjos pro Dia dos Pais.
0: Exatamente!
2: Titi, fiquei contente, né? O Éder que ganhou.
0: O Éder, você sabe!
2: Ê, coisa boa! Parabéns, Éder, parabéns! Eu tô chegando aí, Titi, tô chegando aí pra fazer
0: a entrega do prêmio, viu?
2: Traz a churrasqueira! Tem uma surpresa aí também, junto com a churrasqueira. Tá bom?
0: Que gostoso,
2: um abraço, fiquem todos com Deus. Um abraço, Titi, nós
0: você
2: te amamos.
0: Também. Eu também te amo.
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0: Aê!
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0: Aê, faz a vinhetinha! Adoro você também, Merrão. A gente fez essa promoção junto com o nosso querido Merrão, sorteando uma churrasqueira pro Dia dos Pais. O Éder Sestari foi o felizardo. Merrão já tá a caminho trazendo a churrasqueira pra cá, hein? Merrão, um beijo pra você no seu coração. A gente ama você, tá? Quem mais passou por aqui? Bom dia, Titi. Ô, Thiago, você toca a nova da Glória Groove? É a Jéssica. É a Jéssica e a Jaque que estão curtindo a gente. Oi, meninas. Tudo bem?

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0: 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Daqui a pouco a gente vai falar de esporte. Tem educadora dos esportes por aqui.
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2: Bom dia pra você, 10 horas e 15 minutos, junto com o Alto Posto Irmãos Ribeiro e Machados Multimarcas, vamos falar de futebol?
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2: Depois da pausa pra disputa dos jogos das oitavas de final da Copa do Brasil, o Campeonato Brasileiro volta neste final de semana com a disputa de mais uma rodada. É a 22ª rodada que marca pra hoje a realização de 4 jogos. O pontapé inicial será entre Grêmio e São Paulo, marcado para as 16 horas. Às 18 horas e 30 minutos, jogam Remo e Atlético Mineiro. Às 20 horas e 30 minutos, será a vez de Coritiba e Chapecoense entrarem em campo. E fechando os jogos de hoje, tem Fluminense e Botafogo, clássico carioca, e está marcado para as 21 horas. Mais 6 jogos complementam a rodada amanhã, domingão. Às 11 horas da manhã, o Cruzeiro recebe o Mirassol e mais 2 partidas estão marcadas para as 16 horas. O Palmeiras, líder do Brasileirão, recebe o Internacional. Em Salvador, o Bahia encara o Vasco da Gama. Outros 2 duelos estão agendados para as 18 horas e 30 minutos, amanhã. O Santos terá pela frente o Atlético Paranaense. E em Bragança Paulista jogam Bragantino e Corinthians. Esse jogo vai estar demais, hein? E fechando a 22ª rodada, tem Flamengo e Vitória no Rio de Janeiro. Fique ligado, tem Brasileirão em campo no final de semana. Esse foi o Educadora nos Esportes, junto com o Alto Posto Irmãos Ribeiro. 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

0: Tá pesado, eu achei. E triste, né? Ah, fala sério.
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0: a minha casa do zero, tijolinho por tijolinho, pra dar um teto pra minha filha, sabe? Só que agora, ela arrumou um namorado recentemente que não quer saber de trabalhar e os dois tiveram a coragem de me propor ir morar em uma edícula no fundo do quintal pra que eles ficassem com a casa principal. Olha só isso, tem um edículo lá no fundo da casa dela e eles chegaram, mãe, ela chegou, mãe, a senhora vai morar a partir de agora, já chegou assim, a senhora vai morar a partir de agora lá na casinha do fundo. Aí a mãe disse um não bem grande na cara dela, falou, não, de jeito nenhum, eu não vou sair da minha casa, minha filha, não vou. Aí, o que a filha disse pra mãe? Mãe, a senhora é uma egoísta, a senhora tá atrapalhando a minha felicidade. E ainda ameaçou a mãe de não conversar mais com ela. Falou, ó, eu não vou conversar mais com a senhora, não. O namorado ainda teve a audácia de dizer que o imóvel é grande demais e chamou ela de velha. Falou, ah, a senhora já tá velha, já o imóvel é muito grande pra senhora, a senhora vai ficar melhor lá no fundo. Olha isso, gente, que coisa, né? Que inversão de valores. E aí ela escreveu indignada, é lógico, pra gente, porque ela quer saber a sua opinião. A opinião da Lindy lá de Patrocínio Paulista, esse casal, Thiago, tem que trabalhar muito pra cuidar da vida deles. São jovens e não tem vergonha. Eles querem tomar a casa da mãe? Isso não é certo. Vai trabalhar, seu folgado. Eu também penso a mesma coisa, sabe? Ah, vai arrumar um serviço, não é verdade? Alessandra, Thiago, você vai me desculpar, mas são dois vagabundos que não querem saber de nada e ela tá se apropriando aí da mãe? Fala pra ela arrumar um trabalho, ó, e fala pra mãe também não ter dó não, e botar pra correr, porque é assim que aprende na vida. É verdade, porque às vezes a mãe, o pai acaba tendo dó, e às vezes a mãe vai até lá pra casa do fundo, né? Mãe é mãe, a gente sabe, né, gente? A Neide, um absurdo que tá acontecendo hoje em dia com os jovens. Tem jovem que manda em pai, manda em mãe, não respeita. Eu também concordo com você. A Priscila Ferreira, oi Pri, bom dia.
1: Essa enquete aí, se eu fosse essa mãe aí, colocava já os dois pra correr.
0: Ah, pelo amor de Deus,
1: vai
0: é verdade.
1: Vai correr atrás das suas coisas.
0: Vai construir sua casa.
1: Colocava pra correr, porque a casa é dela.
0: Lógico,
1: dois folgados.
0: Dois folgados não quer saber, né, Pri? Não quer saber de trabalhar, não quer saber de nada e ainda quer mandar na mãe. Ah, pelo amor de Deus. Éder Cestari, oi Éder, prazer te conhecer, viu Éder? Prazer, viu?
2: Fala, Thiagão. Bom dia,
0: meu querido.
2: Passando aí, Thiagão, pra agradecer.
0: Ele veio pegar a churrasqueira.
2: Agradecer você, agradecer a Cissa, o Merrão.
0: Tamo junto,
2: muito obrigado. Foi um prazer te conhecer pessoalmente, meu irmão.
0: O prazer foi todo meu.
2: Deus abençoar todos vocês aí.
0: Que assim seja.
2: Abraço, Merrão. Tamo junto.
0: Valeu, Éder. O Éder foi o sortudo que ganhou a churrasqueira do amigo Merrão pro Dia dos Pais. E aí ele passou aqui pra retirar. O Merrão também veio aqui. A gente bateu um papo, tirou foto. E assim, são duas pessoas maravilhosas. Tanto o Merrão quanto o Éder. Foi um prazer te conhecer pessoalmente também, viu, Éder? E ó, na hora que você fazer um churras, manda foto pra gente, viu? Forte abraço, querido. Quem mais participando aqui do nosso Palpitando? A Roseli. Thiago, é o fim do mundo mesmo. Se fosse comigo, eu já tinha botado pra correr. Eu acho que a gente tem que saber diferenciar a razão da emoção. É verdade, porque é mãe, aí a gente coloca a emoção, mas ela tá passando ali por cima de tudo. Imagina se a mãe vai morar nessa edícula. Imagina depois de um tempo, o que que essa filha não vai fazer com essa mãe aí, ela e o namorado? Hã? Vai saber lá. Manda aí seu áudio 99986-1023. Eu sei que você é o melhor ouvinte do Brasil. O ouvinte mais sincero e que aqui a conversa não faz curva, hein?
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0: Se fosse com você, uma filha, um filho seu fazendo isso, querendo te colocar pra fora da sua própria casa, você aceitaria?
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calor pega muito bem, Matheus e Cauã, você sempre será. 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
2: Bom dia pra você, 11 horas.
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2: Direto da nossa redação, está no ar o Fique Sabendo. Junto com a JCM Informática. E você confere a partir de agora. Um incêndio de grandes proporções atingiu um barracão de uma empresa de refrigerantes às margens da rodovia Carlos Tonani, na manhã de ontem, em Jaboticabal. O fogo começou por volta das 5 horas e 30 minutos e se espalhou pelo local onde são fabricados e armazenados os produtos da empresa. O galpão, que tem cerca de 4 mil metros quadrados, foi parcialmente destruído pelas chamas. Apesar dos danos à estrutura do barracão, ninguém ficou ferido. O corpo de bombeiros foi acionado e contou com o apoio de caminhões-pipa no combate às chamas. De acordo com o tenente do Corpo de Bombeiros de Jaboticabal, Rafael Maia, a grande quantidade de materiais plásticos armazenados no local dificultou o trabalho aí dos bombeiros. Ainda segundo ele, foram necessários 20 caminhões de água e 20 bombeiros para controlar o fogo. O fogo foi controlado ainda pela manhã, mas os bombeiros permaneceram no local para eliminar focos remanescentes e evitar novos incêndios. As causas do incêndio serão investigadas. A suspeita inicial é de que um curto-circuito tenha provocado o início das chamas. Este foi o Fique Sabendo, que está de volta na segunda-feira, direto da nossa redação, trazendo as últimas informações para você, sempre junto com a JCM Informática.
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4: 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Bom dia pra você, bom sabadão, hoje 8 de agosto, a temperatura 29 graus, tá esquentando demais, hein? Ó o calor aí chegando. Thiago Rodrigues continua aqui com você.

0: 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Daqui a pouco tem entrevista, vou receber ele, Matheus Nascimento. Espera aí! 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
4: Olá, bom dia pra você, bom finalzão de semana, sábado aí, tudo 100%. Tamo junto e misturado aqui na rádio que pega bem. A gente entrevistar, bater aquele papo. Todos os sábados eu recebo aqui os convidados que passam lá na TV Educadora, no Educadora Música e Churrasco, esse programão top com o amigão Alex Boy. E eu também passo aqui nas redes sociais. Alô, turminha das redes sociais, bom final de semana aí pra você. Já aproveitando esse momento pra desejar um feliz Dia dos Pais pra todos os papais que estão sempre acompanhando a gente, viu? Quem que eu tô recebendo hoje aqui no estúdio da Rádio Educadora? Ele, Matheus Nascimento. Palmas pro Matheus. Fala, Matheusão. Beleza?
5: Opa, beleza.
4: Tudo 100% aí?
5: Tudo 100%.
4: Parece que eu já te vi por aqui.
5: Já sim.
4: O Matheus esteve aqui, né, junto com a Mel Magalhães, há pouco isso. Tempo, né, Matheus? É, há umas três, duas, semana retrasada, né, Felipão? E o Matheus, ele já havia comentado aqui, no dia que a gente entrevistou a Mel, que ele tem outros projetos. E um desses projetos é o projeto solo. Esse que ele tá aqui, assim, já trouxe o violão, já trouxe uma gaita. Filma lá, Felipão, pro pessoal que tá acompanhando a gente. Gostei dessa gaita, cara. Legal, hein?
5: Legal.
4: Top esse suporte diferenciado. Agora, peraí, eu vou deixar você falar. Só tira uma dúvida. Você toca o violão e toca a gaita ao mesmo tempo?
5: Que louco. Isso, é.
4: Gente do céu. O cara é talentoso. O cara é talentoso. Bom dia, tudo bem com você, querido?
5: Tudo bem, você?
4: Tudo bem. O Matheus, você é daqui de Batatais?
5: Sou daqui. Nasci aqui, morei aqui bastante tempo. Fui um tempo pra fora, morei em Campinas, 3 anos.
4: Você morou lá em Campinas?
5: Isso.
4: Legal. E você tocava lá também?
5: Eu comecei tocando lá.
4: É?
5: Aí, só que... eu toquei mais aqui quando eu voltei, né? Aqui na região de Ribeirão, Franca, Batatais. Até hoje eu tô aí.
4: Ó, Matheus, quanto tempo na música?
5: Profissionalmente faz uns 9, 10 anos.
4: Nossa, 9, 10 anos?
5: É.
4: Bastante tempo, cara. Bastante tempo.
5: Se for juntar desde quando eu comecei mesmo a comprar os equipamentos, falou assim, não, vou partir pra música, vou tocar.
4: Sim.
5: Foi por aí. Agora, eu toco desde os 12 anos, né?
4: Ah, assim, tá.
5: Então, violão eu já tocava... e guitarra, né? Também tocava mais tempo. Aí eu decidi depois de um tempo.
4: Você tem mais alguém na família que é da música?
5: Tem sim, tenho na parte do meu pai, os meus tios. Tocava também. E da minha mãe, eu tenho um tio que toca guitarra, violão, e meus primos também tocam.
4: Que legal, que legal. Tá na família, tá no sangue, então.
5: Tá.
4: Ô, Matheus, vamos falar de todos os seus projetos, porque eu sei que você tem mais. Tem esse que é o projeto solo, mas tem outros também. Você me contou em off aqui que tem uma banda. Conta aí essa história pra gente.
5: Então, eu decidi montar essa banda algum tempo atrás, uns 2, 3 anos, chama Vintage Overdrive.
4: Que legal!
5: A ideia é pegar tudo que é de mais vintage no rock,
4: do rock,
5: de música desde dos clássicos até mais atual,
4: rock.
5: E nacional e internacional também. Então a gente juntou tudo, montou um repertório e a gente se apresenta aí com essa banda, normalmente em 3, faço violão, voz e guitarra, tem um baixista e o baterista também.
4: Muito legal, muito legal. Ó, agora todo mundo que tá ouvindo a gente aqui na Rádio Educadora, tá assistindo a gente também na internet, tá curioso pra ouvir você cantar e tocar o violão e a gaita também. O que você preparou pra gente?
5: Ó, eu preparei um artista

0: Que ele é bem versátil, vamos dizer assim, que ele passa desde o sertanejo até o rock. Que
1: legal.
0: É o Zé Ramalho.
1: Zé Ramalho, topíssimo, cara, né? Vamos lá, então?
0: Vou fazer pra vocês.
1: Vamos lá, ele já ajustou tudo ali, ao vivo, na Rádio Educadora, nas redes sociais, ele mostrando esse super talento, Matheus Nascimento. Manda ver aí, Matheus!

0: máximo. Ó, parabéns, Matheus. Cara, você manda muito bem. Obrigado. Que legal. Sonzeira. Tocando violão e a gaita ao mesmo tempo. Cara, eu tenho nem ideia de como fazer isso. Meu Deus, mas é muito bom. Quem quiser contratar você, Matheus, como que faz?
1: Ó, pode seguir nas redes, né? Uhum. Entrar em contato pelas redes. E é Matheus Nascimento, Matheus sem H, ponto Nascimento. Matheus
0: Nascimento.
1: Isso. Ou então pelo WhatsApp 16 993328226. Faço bastante evento particular, casamento, aniversário, confraternização de empresas, etc.
0: Eu tenho certeza que o pessoal vai gostar demais do seu trabalho. Eu já tô seguindo você aqui, viu, Matheus? Filma aqui, Felipão, ó. Ó, vai lá você também que tá assistindo a gente aí na internet, nas redes sociais, você que tá aí no ouvindo a gente no rádio, segue ele lá, tá? Matheus.nascimentooficial. Isso. Isso, certinho? Valeu, Matheus, muito obrigado. Vou liberar você, obrigado. Que o pessoal da TV Educadora tá te esperando. Daqui a pouco, gente, o Matheus vai estar mostrando esse talento que você já teve uma ideia aqui e muito mais lá no Educadora Música e Churrasco. Programaço top demais do amigão Alex Boy. Aí ele vai estar comendo aquele churrasco, batendo aquele papo. Meio-dia na TV Educadora, canal 45.1. E eu sempre falo aqui na internet, se você quiser acompanhar o programa ao vivo, aí no seu celular, é muito fácil. É só você acessar o site da Educadora, educadoraonline.com.br. Vai abrir o site, aí você vai lá na aba TV ao vivo. Você vai ver lá TV ao vivo. Clica uma vez, vai abrir uma segunda janela. É só apertar o play. Não tem segredo. Você já vai começar a acompanhar a programação da TV Educadora ao vivo por lá. Daqui a pouco, Mateuzão vai estar lá batendo aquele papo e tocando só moda boa. Top demais. Valeu. Bom final de semana, Mateus. Obrigado aí, obrigado, pela participação aqui. E volte sempre que quiser, tá? E mais uma vez, um feliz dia dos pais pra todos os papais. Tchau, até o próximo final de semana, por aqui, batendo aquele papo, entrevistando. Adoro, gente. Tchau, beijo.
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0: de hoje, que eu achei bem triste, inclusive, tá? Já já vou te contar ela novamente.
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0: construí a minha casa do zero, tijolo por tijolo, pra dar teto pra minha filha. Agora, ela arrumou um namorado recentemente que não quer saber de trabalhar e os dois tiveram a coragem de me propor ir morar em uma edícula no fundo do quintal. Sim, nós temos uma edícula no fundo da minha casa, bem pequenininha. E aí, eles estão querendo morar na casa principal e me colocar lá no fundo. Aí eu disse um não bem grande, né, Thiago? Pelo amor de Deus, foi eu que construí a casa. E a minha filha tá fazendo o maior drama, me chamando de mãe egoísta, tá dizendo que eu tô atrapalhando a felicidade dela e tá ameaçando parar de falar comigo. É, e o namorado dela ainda teve a audácia de dizer que o imóvel que eu tenho aqui na frente da minha casa é muito grande. É, grande demais pra uma pessoa velha que nem eu. Olha só mesmo. Nossa, audácia mesmo, né? Pelo amor de Deus, ninguém merece. Ah, Aninha, ô Thiago, um absurdo. O que acontece às vezes com pai e mãe? Tem alguns filhos que não merecem ter o pai e a mãe que tem, viu? Pelo amor de Deus. A Suelen, ô Thiago, falta de respeito. Fala pra essa mãe colocar pra fora. Deixar pra fora, é isso mesmo, né? É, fala, vai viver a vida, filho, vai. Vai lá, filha, vai com o seu namorado. Se vocês for casar depois, bom casamento, tá? Sucesso pra você, querida, tchau. Quem mais? O Márcio, fala, Marcinho. Ó, se fosse comigo, eu já ia colocar pra fora. Aí depois assim, ó, primeiro que isso não ia acontecer comigo, né? Jamais eu ia permitir filho mandando na minha casa. É, também tem a posição, né? O posicionamento dos pais, não é verdade? É, de chegar e falar, não, bem, aqui quem manda sou eu. Não pode dar abertura. Filho, a gente tem que amar, a gente tem que cuidar. Concordo. Só que você tem que, né, mostrar ali que quem manda na casa é você. Agora, a partir do momento que você deixa o filho mandar na casa, aí fica difícil, né? Fica complicado. Porque acontece isso aí, ó. Tá querendo tirar a mãe da casa que ela construiu, tijolinho por tijolinho, colocar a mãe na casa do fundo, numa edícula pequenininha, pra ela e o bonitão do namorado dela, que não trabalha e não faz nada da vida, fica lá de boa, usufruindo. Ah, gente, peraí, tá pensando que a vida é um pudim, bem? Ah, fala sério. Ó, dá tempo de você meter a colher nessa história, manda o seu zap 99986-1023.
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0: Realmente eu não tenho paciência com essas histórias. É cada coisa, hein? Pelo amor de Deus. Ah, se fosse comigo já ia botar pra correr. Fala, não, você não vai me tirar da minha casa, não. Se você quiser morar na edícula lá no fundo, tudo bem. Agora, se não tiver bom pra você, vai trabalhar, vai alugar uma casa maior, vai...

0: casa do zero, tijolo por tijolo, pra dar um teto aí pra minha filha, né? Só que agora ela arrumou um namorado, e esse namorado não quer saber de trabalhar, não quer saber de nada. É um folgado, essa que é a verdade, né, gente? E aí, o que que eles fizeram? Chegaram, ela chegou na mãe, e ele na sogra, né? Propondo pra ela ir morar na edícula do fundo da casa dela, que é uma casa menorzinha e tudo mais, né? Pra eles ficarem com a casa principal. Aí a mãe não aceitou, disse um não bem grande na cara da filha, e a filha começou a fazer aquele draminha, falando que a mãe é egoísta, que tá atrapalhando a felicidade dela, ameaçou parar de falar com a mãe, chantagem, né? E o namorado ainda teve a audácia de dizer que o imóvel é grande demais só pra uma pessoa velha como eu, Thiago. Vê se pode, falou isso na minha cara. É cada coisa, hein? Hã? Cada uma que aparece por aqui, meu Deus do céu, Rafael, fala, Rafa, ô Thiago, fala pra mãe aí, não dá bola não. Bota pra correr, pra trabalhar, pra seguir a vida aí, que é a melhor coisa. Que aí aprende, desse jeito vai aprender. Quem mais passou por aqui, hein?
1: Tudo bem?
0: Oi, tudo bem?
1: Thiago.
0: Oi.
1: A mãe aí tentando, pedindo opinião pra ver o que poderia fazer pela filha, né?
0: Sim.
1: Ela deveria pôr ela pra rua, sei lá.
0: Uhum.
1: Enquanto uma mãe quer que o filho vai viver a vida,
0: sim,
1: tem umas que não deixa a gente. Ah, tem mãe que não deixa o filho viver, né?
0: Igual é
1: no meu caso, a
0: você
1: minha mãe não deixou embora de casa de jeito nenhum.
0: Uhum.
1: Olha que eu já fui casada, uhum, tô separada, moro com ela já tem bastante tempo, tenho sim, dois filhos morando sim, comigo. Falo de arrumar a casa e ir embora, ela não deixa. Já arrumei casa três vezes pra ir embora e ela não deixa.
0: Uhum.
1: Aí agora, se Deus quiser, eu vou conseguir minha casinha e vou embora e ela já tá daquele jeito.
0: Uhum.
1: Falando pra mim não ir, que é melhor eu ficar aqui com ela, que isso, aqui o outro. Enquanto tem umas querendo que os filhos vão viver a vida, tem outras que não quer que o filho saia embaixo das asas da mãe, né?
0: Exatamente.
1: Mas isso faz parte, né?
0: Exatamente, é, você tem razão.
1: Aqui é a Jéssica de Brodowski e eu gostaria de pedir uma música. Irmãos da Lua, do Zezé de Camargo. Ofereço pra minha mãe Gorete, o Edinho, o Eder Cestari, que é meu primo, e pra todos os meus familiares de Batatais.
0: Legal.
1: E para meus filhos Isabelle, Renato Augusto e Emanuel.
0: Uhum.
1: Pra vocês também.
0: Obrigado, viu? Muito obrigado pela participação e um abraço pra vocês aí em Brodowski curtindo a gente. E é verdade isso aí que ela falou, né? É, ela tá construindo a casinha dela, tá fazendo as coisas e tudo mais, mas você percebe que ela respeita a mãe dela, né? Que tem tudo, não é o caso aqui dessa nossa história, é que a filha tá querendo tirar a mãe de casa, poxa vida. Ó, o nosso Palpitando volta na segunda-feira, trazendo mais um

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9: Boa tarde pra você, meio-dia e 11 na rádio que pega bem.
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9: 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Chega mais, moçadinha, tudo 100% aí. Hoje, finalzão de semana, sabadão, 8 de agosto, temperatura 30 graus em Batatais. Thiago Rodrigues, o Titi, continua por aqui com você. 102,3. E essa é a ZYD 832, a rádio que pega.
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9: Muitíssimo bem! Agora tá chegando ele, o Zap Hits!
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0: Tietê, gosta mais? A queridinha, tá? A primeira opção, Geninho e a Mariana Fagundes, peão todo tatuado. E a segunda opção é a Maiara e Maraísa. Ah, Maiara e Maraísa, as iguais, né? As gêmeas. 90-10, essa música ficou da hora. E a primeira também é? Então essa é a graça do Zap Hits. Você tem que decidir entre duas músicas legais, tops. Então, você vai votar a partir de agora. Já manda aí seu Zap 99986-1023. Essa é a primeira opção.
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1: Essa é a segunda opção, Maiara e Maraísa 9010. E a primeira opção do nosso Zap Hits, Geninho e Mariana Fagundes, Peão Todo Tatuado. Bora zapear 99986-1023. Galera, já tá aqui votando. Vou passar no WhatsApp já já.
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1: Quem será que vai levar melhor hoje no Zap Hits? E a gente vai decidir isso agora. A número 1, Geninho e a Mariana Fagundes, Peão Todo Tatuado. E a número 2, Maiara e Maraísa, 9010. Bora passar lá no nosso WhatsApp pra falar com a Samira. Oi, Samira.
5: Oi, Thiago, bom dia.
1: Bom dia, Samira. Tudo bem?
5: Eu voto na primeira opção.
1: Na primeira?
5: Samira do Jardim das Flores.
1: Valeu, Samira. Obrigado, viu, pela participação. Um excelente finalzão de semana aí pra você. Quem mais? É a Marcinha. Oi, Marcinha.
6: Bom dia. Boa tarde, meu amigo Thiago.
1: Boa tarde,
6: eu
1: querida.
6: Voto na primeira opção.
1: Na primeira opção, valeu, Marcinha. A Roseli votou na primeira ou na segunda, hein? Oi, Roseli, tudo bem? Ótimo final de semana pra você também. Ela votou na primeira opção. Mais um voto aí pro Geninho e pra Mariana Fagundes, Peão Todo Tatuado. A segunda opção, gente, é maior.

0: São Simão. Oi, Silvinha, tudo bem?
1: Oi, Thiago.
0: Oi.
1: Eu voto Silva Leite, São Simão na primeira.
0: Na primeira opção?
1: Tá? Valeu. Beijo no seu coração.
0: Beijo no seu coração também, minha querida. Quem mais votando no nosso WhatsApp? A Lúcia. Thiago, eu voto na primeira opção. Não tivemos nenhum voto até pra segunda opção, Maiara e Maraísa, até agora, né? A segunda opção, gente, Maiara e Maraísa, 90-10. A primeira, Geninho e Mariana Fagundes, Peão Todo Tatuado. Elaine, Titi, eu gosto das duas, mas eu escolho hoje a número 1.

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10: Boa tarde para você. Já voltamos com o nosso Frequência Educadora aqui na rádio que pega bem. E tamo ao vivo e a cores lá no TikTok. Me segue lá, Thiago Rodrigues Locutor.
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10: Sim, agora eu sou o TikToker agora. Eu tô lá ao vivo. Se você quiser acompanhar os bastidores aqui da Rádio Educadora, você tem que me seguir lá. Thiago Rodrigues Locutor. Thiago com TH, tá? Senão você não vai me encontrar lá, tá? Thiago Rodrigues Locutor no TikTok. Tô tentando, pelo menos. Tá super legal. Passa lá.

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9: Essa pega muito bem e agora o que, que a gente vai fazer? Fofocar, né?
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9: O clima tá pesando, hein? A Larissa Manoela conquistou mais uma importante vitória na disputa judicial envolvendo a sua antiga gravadora, a DEC Produções Artísticas Limitadas. É, a Justiça do Rio de Janeiro manteve a decisão que permite à atriz rescindir um contrato considerado vitalício. Você lembra dessa treta? Que foi firmado esse contrato quando ela ainda era criança e assinado por seus pais, a Silvana e o Gilberto. A nova decisão foi divulgada ontem pela colunista Fábia Oliveira do Metrópolis. O recurso apresentado pela gravadora em fevereiro deste ano foi analisado pela 15ª Câmara de Direito Privado do Tribunal de Justiça do Rio de Janeiro, que manteve a sentença favorável à artista. Além de confirmar o encerramento do vínculo, os desembargadores fizeram um ajuste no texto da decisão para deixar expressamente registrado que todos os fonogramas e videofonogramas produzidos por Larissa durante o período de vigência do contrato pertencem à atriz. Ou seja, mais uma vitória para a atriz Larissa Manoela. Na época deu essa treta pesada entre ela, o pai e a mãe. E a coisa foi feia. E aí, desde então, a briga tá na justiça. E mais uma vez, ela vem ganhando, né? Ela já ganhou outros processos e esse era um que preocupava ela. Eu cheguei a assistir uma entrevista até recente da Larissa falando sobre esse assunto e agora resolveu, né? É, mas que história triste, né? Envolvendo pai e mãe. É, não é verdade? Para pra pensar bem, né?

0: pega bem e a gente vai pro intervalo. E aí, tá pegando bem aí o seu finalzão de semana? Por aqui tá 100%. Tamo junto e misturado. Ó, acompanha eu lá no TikTok, Thiago Rodrigues Locutor. Tô ao vivo, direto do estúdio da Rádio Educadora. Vai lá.
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0: Pra você, 1h07. 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
0: Tamo junto e misturado no seu finalzão de semana, hoje 8 de agosto, a temperatura 32 graus em Batatais. Que isso, hein? Que calor é esse? Por aqui na comunicação, o Thiago Rodrigues, o Titi. Valeu, moçada! 102,3. E você continua ouvindo a ZYD 832, a rádio que pega. Quem não tá ouvindo, tá por fora. Tem sempre os por fora, né?

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César, cheiro de culpado aqui do nosso Frequência Educador. E aí, tudo beleza? Tudo 100% com você? Como que tá aí o seu finalzão de semana, hein? Já vou passar do WhatsApp, mas antes eu tenho esse recado importante pra você que tá querendo comprar um carro, uma caminhonete, um caminhão, um ônibus, uma moto. 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Oi Maurício, tudo bem com você? Bom finalzão de semana. A Nilce tá curtindo a gente lá em Ribeirão Preto e desejou um feliz Dia dos Pais pra todos os papais que estão curtindo a nossa programação. Valeu, Nilce, tamo junto. Simoninha, e aí, Si, tudo bem, querida? Como que tá aí o finalzão de semana, beleza? A Ângela passou mandando aquele alô. A Elaine, fala Elaine, tudo bem, querida? Boa tarde aí pra você, tá? E ela pôs assim, ó, bom almoço, Thiago. É, daqui a pouco eu tô indo almoçar mesmo, tô morrendo de fome. Ó, e eu tô ao vivo também lá no meu TikTok. Se eu fosse você, eu passava lá pra bater um papo com a gente. Até a loira do banheiro passou lá. Misericórdia, eu fiquei com medo, sério mesmo. Ó, vai lá, Thiago Rodrigues, locutor, pra gente bater um papo aqui, tá? Enquanto você curte a programação da Rádio Educadora, a gente vai trocando uma ideia em off. Legal, é? E a gente curte agora o Panda, Corpo Nu.

0: chega muito bem, é o Panda por aqui.
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0: Faltando 20 minutos para as 2 horas, junto com o Alto Posto Irmãos Ribeiro e Machados Multimarcas, vamos falar de esporte, falando de futebol, final de semana também de Campeonato Brasileiro da Série B. 2 times paulistas estiveram em campo ontem na abertura da 21ª rodada. O São Bernardo fora de casa encarou e derrotou o Operário por 3-1. Ah, também ontem a Ponte Preta fora de casa perdeu para o Ceará por 2-0. E hoje o Botafogo em Ribeirão Preto terá pela frente o América de Minas. Já amanhã, domingão, o Novo Horizontino recebe o Juventude. Na 16ª rodada do Campeonato Brasileiro da Série C, a Ferroviária fora de casa terá pela frente o Figueirense. A Inter de Limeira, em Limeira, pega o Volta Redonda. Aí o Ituano vai receber o Barra. O Guarani, vice-líder da Série C, só joga na segunda-feira. Falando mais de futebol, o Corinthians suspendeu uma gravação com Memphis Depay, que estava prevista aí para acontecer ontem lá na Neoquímica Arena. A produção só será retomada após a assinatura do novo contrato do atacante. Segundo fontes ligadas ao Corinthians, qualquer participação do holandês em uma ação promovida pelo clube é considerada uma atividade profissional. Sem um contrato assinado, portanto, o atacante não pode ser utilizado na produção planejada. 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
2: Tamo de volta com Frequência Educadora e eu quero te desejar uma excelente tarde de sabadão. Tamo junto e misturado. Cê

0: galerinha que tá interagindo aqui com a gente. Quem tá comigo lá no nosso WhatsApp, hein? Coloca aí. Oi, boa tarde.
1: Boa tarde, querida.
2: Vim pedir uma música pra você do Amigo das Estrelas, José de Camargo Luciano.
0: José de Camargo Luciano. Vou tocar aqui pra você.
2: Meu filho, Leandro César, também que é pai, que trabalha lá no Mori, em Batatais, lá perto da Cachoeira, no Mori. E também pro Jean Carlos, que mora aqui em Bradosca, que é meu filho, vai fazer aniversário também de 17 de agosto. E pra todos os pais aqui do Bradosca também, especialmente para o meu marido, Pelé, que é dia dos pais também.
0: Legal.
2: Infelizmente, eu não tenho pai. Meu pai já tá morando com Deus faz 33 anos que meu pai morreu. E a minha mãe. Não tem pai, não tem mãe. Todos os dois morreram, foi morar com Deus. Que Deus te abençoe eles, que eles tenham um bom lugar, que eles descansem paz. E um abração pra você, viu?
0: Obrigado,
2: um
0: beijo, um abraço, querida. Muito obrigado.
2: Você é muito bonito, lindão.
0: Ah, obrigado, querida. Obrigado pelo carinho e o som tá atorando lá, hein? Hã? O som tá lá, ó, nas alturas, curtindo a Rádio Educadora. E é assim que é bom, né? Assim que é bom. Quem mais passou por aqui? Valerinha, nossa querida Valéria Barros. Oi, Ti, tudo bem? Você toca peão todo tatuado? A gente tá curtindo você aqui na fazenda. Ai, que delícia, gente, tá na fazenda. E eu sei que lá tem piscina, viu, Lucas? Mas ela já me chamou, eu que não fui, tô devendo uma visita lá. Uma hora eu vou aparecer aí, viu, Valerinha? Um abraço, um beijo pra vocês aí, bom finalzão de semana.
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E a Mariana Fagundes e ao peão todo tatuado. E o nosso Frequência Educadora vai chegando ao final de mais uma edição. Mais na segunda-feira, o Frequência tá de volta às 9 horas da manhã. Logo após ela, a nossa querida Cissa de Paula. Quem tá chegando na sequência e vai continuar com você é o João Luiz, nosso querido Joãozinho, o Johnny Crazy. E eu quero desejar um excelente finalzão de semana pra todo mundo que tá curtindo a rádio que pega bem. E pra todos os papais também, um feliz e abençoado Dia dos Pais. Se bem que Dia dos Pais, Dia das Mães, né, Lucas? É todo dia, não é verdade? É. Todos os dias. Mas tá aqui a minha homenagem ao Dia dos Pais e também pro meu paizão, né? Pai, eu te amo, viu? Amo muito, viu? Um beijo do Titi pra você. Eu ia falar uma outra coisa aqui, mas um beijo do Titi, seu filho mais velho, que eu sou filho mais velho, né? É, já fiquei emocionado, tô perdendo as palavras aqui. Ai, meu Deus do céu, esse negócio de homenagem me deixa emocionado. É mesmo, Lucas. Ó, e feliz Dia dos Pais pro paizão do Lucas também, né? Nosso querido Júlio Mourão. E pra você, papai, tá? Beijo do Titi. E você que tá me ouvindo aí, feliz Dia dos Pais. Tchau, até segunda. Cansei de...

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1: Bora, turma. Boa tarde, boa tarde. Chegamos, saladão quente. Tá começando a aventar, hein? Calma aí, cocada. Boa tarde, pessoal da cidade. Curtindo a 102 aí. Onde você está? Me conte. No rolê, na estrada. Bora fazer a festa acontecer até as 7 da noite.

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7: Oi, turma! Boa tarde, 12-2. Bora, sabadão, dia 8/8. ZYD832, canal 272, Educadora FM, Batatais, São Paulo. 24 horas no ar com você. Chegamos na sua boa companhia, quero você ligadinho com a gente também até as 7 da noite.
8: Alienígenas.
7: 48 anos. Um excelente, abençoado finalzão de semana pra você, pra família toda. Que seja com muita paz, muita saúde, muitas bênçãos, boas vibrações. E

0: Que tá aí?
1: Bora! Mari Fernandes, Alamana Prado, as duas! Alamana, mamãe também, hein? Boa tarde pra você, chegamos, maluca, como tá a sua tarde? Tá bem maluquinha, tá bem bacana, tá bem relax, como tá? Tranquilinho, tranquilex? Final de semana bacana pra você, pra família toda, obrigado pelo seu carinho, pela sua audiência. Matheus, boa tarde, bem-vindo! Oi, Fernanda, bem-vinda, boa tarde também, excelente sabadão pra você, pra família toda aí, tá uma alvorada na sintonia com a gente. Chegamos com as primeiras da sua tarde de sábado, inverteu, Dilzinho, Jota e o... Homenagem ao Tim, acende o farol, Dom Miguelo! 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Tem Zap Hit chegando pra você já voltar aí, hein? Que tal, hein, Zapiar? Inclusive, você vai votar no seu som preferido. 99986-1023. Manda o seu alôzaço aí, tá com o papai do lado. Pede aquele som bacana pra ele. Vamos agitar sua tarde, seu fim de semana, antecedendo o Dia dos Pais. Mais um fim de semana glorioso, comecinho de mês também, né? Já volto!
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0: Cleiton Romário. Opa, cadê eu? Cadê o seu vó?
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Vamos zapiar no seu som em 999-86-1023. Beijo, Romário. Opa, cadê eu? Um duelo contra o Traver. Já temos a campeã intermediária. Fica com a calcinha Black e o Rodrigo Teaser.

0: Calcinha Preta, Rodrigo Teaser. É o nosso Michael. Cadê o nosso Michael? Aqui também na Edu tem o Michael. Cadê ele? Alô, Eduardão. Bem-vindo ao palestra.
1: Fica primeiro, tá bom? Um ótimo final de semana pra todo mundo, tá bom?
0: Valeu, grande Eduardo. Ótimo final de semana aí, Jason. Boa tardinha.
2: Alô, educadora, aqui é o Jason. Uou. Aqui é o Fran, com meus filhos, Eduardo, Gustavo e Leonardo. A gente volta na opção número 2. Educadora.
0: Parabéns. Valeu, Juminha. Valeu, família. Excelente, abençoado finalzão de semana pra vocês. Aí, tamo junto, Jason. Roseli, você votou em qual? Rosita na 2. Ótimo final de semana pra você, pra mim. E o brigadão, Rosi. E pros ouvintes, os nossos amados ouvintes. Renatão tá aí? Renatão. Tem presente da Gabi aí, Renatão? Ou ela escondeu, hein? Ah, o que que tá escondendo de você aí? Gabi! Vamos ser a campeã, vem aí.
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0: Tadinha, tadinha de sucesso.
1: Fala
0: aí, vamos participar, deixar a sua tarde mais gostosa. Tá aí, tá dando um trato no seu carro, na sua casa, onde você tá? Tá na região da Mogiana, pulsando, passando por Batatais aqui, nossa estrada. Uma excelente viagem pra você, uma boa ida ou boa vinda também. Obrigado pela sua audiência, pelo site e nosso aplicativo multiplataforma digital, sempre atendendo você. Valeu, Jason, é o Jason Momoa.

0: Valeu, Jayzão, família toda aí curtindo a gente. Excelente fim de semana pra vocês aí. Parabéns, é papai também, né? 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Eu já volto.
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0: Amém, te ver, 3 em ponto, fechamos nossa primeira hora da sua tarde de sabadão, tarde de sucessos, parte boa, e a RS Autoelétrica e Mecânica retornam junto segunda. Eu daqui a pouquinho eu tô voltando com você, boa tarde.
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1: Boa tarde, prosseguimos na sua melhor companhia, sabadão, dia 8 de agosto. ZYD 832, canal 272. Educadora FM, Batatá, em São Paulo, 24 horas, sempre ao seu lado. Eu, João Luiz, por aqui. Vamos chegando até as 7 sempre. Seu zap fazendo toda a diferença. Estamos ao vivo, Centro Rádio TV, Alto da Vila Cruzeiro. Vem, vem!
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1: Pintigueta, Alphaville, Forever Young!

Olha o Panda na versão brasileira, Corpo Nu. Vagabundo Gustavo Lima lá pro César na sintonia Luiz Fonse. Pedro Sampaio, MC Menuga e a Melody Jet Ski. Começamos com David Guetta. Alphaville também, Forever Young. Recordamos na nova roupagem 2026, 25, 26, é mesmo? Corpo Nu.

0: que eu tô rodando, você participando, deixa a tarde mais gostosa. Tá pensando o que fazer hoje aí? No rolê, vai fazer um churrasco, vai passear, pegar a estrada, se for, vai com calma, vai tranquilinho. Lúcio, bem-vindo aí, boa tarde, bem-vindo. Você chegou agora com a gente aí, tá na audiência e você ligadinho sempre também com a melhor. Onde você está? Na chácara? Rancho, na fazenda igual a Valéria. Alô Zé, equipe toda aí. Vitor, as netinhas. Betinha, tu tá aí? Tarde, Bete. Tô voltando, rapidinho, break, um minutinho, tô contigo e muito mais. 3:18 em ponto. Oi Michele, boa tarde, ótimo fim de semana.
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sentiu bem. Camarote, essa 2015, hein? Essa é velhinha, lá nos primórdios deles. Danileira! E aí?

5 horas no sertanejo, viu? Essa é bem velhinha nas motos pra tocar agora. Valeu! Já tá bebendo um golinho aí? Tá bebendo um golinho? Ei, Dani, calma, cocada. Calma, cocada. Olha que pena, hein? É, logo perto do Dia dos Pais aí. Inclusive, um brasileiro esses dias aí viralizou sobre um vídeo. Ele tava saindo aí de carro e encontrou o craque argentino saindo de uma loja lá em Miami. Mas o pai do Lionel Messi, Jorge Messi, morreu na Argentina. E novo, hein? Bastante novo. 68 anos em Rosário. Na noite de ontem, sexta-feira, após meses de luta por sua vida. O progenitor do histórico jogador da Argentina e do Barça, hoje na Inter de Miami, foi um dos responsáveis pela ida do argentino para a Catalunha, ainda na adolescência, mas também atuou na gestão da carreira do atleta. Um dia depois da estreia da Argentina na Copa do Mundo, a família de Lionel Messi emitiu um comunicado após as especulações sobre a morte do Jorge Messi, né? Eu lembro disso. Na época, a publicação não negou que o argentino de 68 anos atravessava um problema sério de saúde e dizia que o progenitor se encontrava sob acompanhamento médico. Embora não tenha tido uma vida midiática, Jorge Messi foi o responsável direto por lutar também para conseguir um tratamento para Lionel Messi crescer fisicamente quando ainda estava no News Old Boys. O camisa da 10 da Argentina também ficou as primeiras semanas em Barcelona, enquanto Célia Custino, mãe do atleta, organizava o outro lado da família em Rosário. Inclusive, eu vi esses dias uma publicação aí, um documentário, uma reportagem, que a família de Lionel Messi, acho que os bisavós deles aí, se não me engano, são brasileiros, inclusive nasceram na região ou até em Ribeirão Preto, hein? Você sabe dessa aí? Eu vi uma reportagem aí, o cara foi a fundo lá na linha geológica matriz lá do Leonés. Parece que os bisavós deles vieram da Itália, ou da Espanha, da Itália, se não me engano. Vieram, residiam aqui em Ribeirão, né? Aí nasceu um dos pais, aí mãe ou bisavós, um avô ou uma avó nasceu em Ribeirão Preto. Aí depois eles seguiram para a Argentina. E lá, muito tempo depois, o Messi nasceu, né? Então, inclusive, eu vou pesquisar sobre isso aí e colocar nas minhas redes sociais também, viu? Mas a história parece que ela foi aprofunda aí, foi fundo lá e descobriu mesmo que os bisavós do Messi é da região de Ribeirão Preto, se não me engano, de Ribeirão Preto. Vieram da Itália para Ribeirão, depois aí foram para Rosário, lá na Argentina. 3h33, tá?

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1: Oi, 3h35, boa tarde, vamos recordar. O ano era 1992. Levante a mão aí quem dançou demais.
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1: Muita gente aí, com certeza, chacoalharam e suaram o esqueleto nas boates nos anos 90. Ô, Pato! Pato Benton!

0: Pisa.
1: Oi, Leandra, bem-vinda. Ótima tarde pra você, tá? Pra gente curtir o Murilo Ruf. Só se for aqui, tá mandando um alusaço lá pro pai dela, José Antônio. Tá na sintonia com a gente em Altinópolis.
0: Pediu, ouviu.
1: Obrigadão, hein? Parabéns, papai aí. Obrigadão, Leandra. Sabadão incrível com o Edu. E o Murilo, 10 pras 4.

0: volta segunda.
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5: Uou, gente, tô na área, boa tardinha. Feliz sabadão, dia 8, ZYD832, canal 272, Educadora FM, Batatais, São Paulo. MC, vem aí, sou eu, João Luiz. Na frequência da melhor música, ao vivaço Centro Rádio TV. Que você tenha um abençoado finalzão de semana.
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2: Bora! Tá de sertaneja?
3: Bota no voz aí!
2: E o seu zap zap, como tá? Como tá? Aê, Danileira, Danileira, já tem seu caminheiro aí, hein? Aguenta um pouquinho aí.
4: Mais,
2: 999-86-1023, quero você ligadinha com a gente, só com música boa. Tem passado, tem atuais, tem você.
5: Eu também quero saber, velho.
2: Tem Júnior e César.

esqueci. Ana Flavinha, João Bosco e Vinícius, Júnior e César, por aqui, nas iniciais da Educadora Música do Campo pra você. E a sua notificação já tá no alerta, claro. O melhor da música sertaneja. Notícias, aquela do passado. Olha, Gustavo Lima aí tem algo diferenciado também na TV Padroeira, né? Especial Dia dos Pais, vai trazer uma entrevista com ele. Amanhã, domingão, às 9 horas, o Cléber Oliveira, acompanhado do Tonho Prado e o Menino da Porteira, estarão aí no palco da TV Aparecida com uma edição especial do Dia dos Pais, da Terra da Padroeira. A data ganha homenagem a um programa com a presença de Alisson e Alex e o pai da dupla, Jefferson Rocha. Além disso, receberá participações de Padre Antônio Maria, Igor e Wallace e também das duplas de violeiros João Elias e Eliel, para quem curte aí, né? E a produção exibe aí uma entrevista especial com o cantor Gustavo Lima, feita por Tonho Prado em comemoração ao Dia dos Pais. Abrindo as apresentações, estará também o cantor Jefferson Rocha, com mais 25 anos de carreira. Pra quem curte de manhãzinha aí, e a TV Aparecida, né? Terra da Padroeira. Vai curtir por lá também. O pessoal aí das antigas gosta demais da conta, né? As modas boas. Tem dupla na nossa região também, as modas de viola. Incrível. Fala em moda de viola também. Daqui a pouquinho vamos começar a soltar as violitas aqui, hein? Alô, Claudinho, boa tarde. Excelente finalzão de semana. Tamo junto aqui no Pega até a 7. É Educadora Música do Campo. Depois tem o quê? Tem o Botecoide. A hora do

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na sintonia aí, hein? Ligadinha com a gente aí, hein? Feliz fim de semana, Bressan, pra família toda aí, um excelente sabadão, um domingão glorioso. Zé Roberto, tu tá aí? Então bora curtir trio Parada Dura? Tem mais aqui no bloco. Boa tarde, valeu, Zé.

0: tarde, Jefferson! Bem-vindo à programação da Edu! 4h31 na sua tarde sertaneja. É sábado, me conte aí o que você está fazendo, o que você está pensando aí fazer no fim de semana. Vai ter a estrada, já está organizando tudo aí. Olha, o São Paulo responde aí se pode contratar o Felipe Coutinho. O Felipe tá jogando ainda? Com adiamento de 140 milhões que pretende pegar do contrato do Ticketmaster, o São Paulo ainda sonha com mais um, dois reforços. Sim, além do fim da janela, em 11 de setembro. Nas últimas horas surgiu especulações de que Felipe Coutinho, alô Eliel, foi oferecido ao tricolor paulista. E vale recordar que o meia, hoje com 35 anos, está livre no mercado desde fevereiro, quando optou por rescindir seu contrato com o Vasco. Ele teve problemas com o Diniz e andava incomodado com a pressão de parte da torcida cruzmaltina com seu time do coração. Ele cresceu, começou lá, né? Foi pra Europa, fez sucesso e voltou, mas não deu muito certo ontem, não. É isso mesmo aí. Ei, Bressan, foi eliminado? Eliminado do quinta-feira, né? Foi eliminado, né? Agora pode deixar que o Papai Verde vai bater no Inter de vocês amanhã, viu? Vai descontar, vai descontar, viu? Você é corintiano ou não, Bressan? Então, quem é corintiano aí, igual amigo Merrão, o Danilo também, o Eduardo é palestrino. Vamos bater no Inter amanhã pra descontar o que vocês levaram na última quinta-feira aí, viu, corintianos? Pode deixar que o papai ajeita o meio de campo. Papai ajeita lá. Tranquilinho. Aí vocês dormem tranquilo domingo. Tô voltando com mais MC. 4h32, ótima tarde.
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0: E aí, Paulão, boa tarde lá em Nuporanga, tá dando o ar da graça com a gente aí, excelente finalzão de semana, parabéns aí, se é paizão, se é vovô, parabéns, hein, parabéns pra família toda aí, top fim de semana, Paulo, sempre com a gente aqui na parte sertaneja, na Educadora Música do Campo, lá em Nuporanga.
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0: Foi para menino, nossa última da primeira hora, Caminho do Sol Educador.
1: Assim como o sol é pra dor.
0: Ah, Caminho do Sol não, Caminho do Sol de manhã. É o MC, Caminho do Sol e o Rodolfito que volta quinta. Volto já.
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1: 5:03, Roseli, me dá desconto, hein, Rose? É sabadão, mulher! Renato, cuidado, Renato! Renato tá escondendo debaixo da mesa aí, Renatão. Onde você tá, me conte? 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
1: Tarde 5:05 em pontos. YD832, canal 272, Educadora FM, Batatais. Eu sou o João Luiz, na sua companhia por aqui até as 7. Tem MC, tem Casa Nova contigo até as 6.
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1: Seguimos nessa vibe boa de sabadão, finalzão de semana. Pré, dia dos pais. Você já comprou a carninha aí? Renatão tá trampando até agora. Acho que não vai ter preparativo de churrasco, não, Renato. Vai ter, não? Simone Mendes!

0: Léo Roça vence na sua tarde sertaneja, pegando muito bem. Deus abençoando. Alain Aladim, recordamos, Fernando Sorocaba também 2012, as Minas Feiras, Simone Mendes. As primeiras da hora 5 pra você ligado com a gente. Onde? 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Verônica!
1: Boa tarde, Johnny. Aqui
0: tarde! É tudo bem?
1: Gostaria de ouvir a música Você Não Morre Mais e oferecer especialmente para minha avó Beth e a todos os ouvintes da Rádio Educadora. Educadora, pega muito bem. Obrigada e tenha um excelente final de semana.
0: Valeu, Verônica, Betinha também. E a Valéria e o filhão aí da Verônica, né? Daqui a pouquinho tem pra vocês, João Paulo Daniel aqui, viu? Tem clássicos vindo pra frente aí. Tem muita coisa boa. Recordação pra você ficar de tranquilinho nesse fim de semana bacana, antecedendo Dia dos Pais. Rapidinho, eu tô voltando com o som dela e muito mais na sua tarde no MC. Agora 5h18 em ponto, pessoal na área rural, sítios, fazendas. Um excelente sabadão pra vocês aí. Tô voltando já.

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0: Zezé de Camargo. Você não é mais assim. Lá de 2000, essa em 5 e meia. André, daqui a pouquinho tem a sua estourando aqui no ar, hein?
1: Aqui é Andréia Rita. Eu gostaria de escutar nessa longa estrada da vida. Sábado, hein? Só música boa, hein? 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
0: Bem! Valeu, André. Daqui a pouquinho tem pra vocês aí, hein? 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
1: Ô Robertão, bem-vindo, boa tardinha, excelente finalzão de semana.
0: 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Voltando já já com o som lá da Andréa Rita curtindo a gente. As Gargantas de Ouro vem aí.
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0: Daqui a pouquinho tem mais finais do CMC com Casa Nova, também contigo. Boa tarde.
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9: 6 e 3.
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9: 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Agora é noite, hein? Boa noite, 6 e 4, ZYD 832, canal 272, Educadora FM, Batatais, São Paulo, 24 horas sempre com você, há 48 anos a sua trilha sonora. Eu, João Luiz, continuo aqui. Trazendo pra fechar a última edição do Boteco da semana toda e você participa também com a gente.
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9: Vem que tem.
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9: Boa noite.
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9: Com você sempre, hein? Em nossa programação, pelo site, aplicativo também. Chega aí. 99986-1023.
12: Atenção.
9: Breno e Matheus. Rio Negro e Solimões, 6

0: Beleza? Tudo show aí? Qual trecho você tá hoje? Boa noitinha! Daqui a pouquinho eu venho trazendo as duas opções, os dois hits, pra você já fechar com a gente as edições da semana toda no Zap Hits por aqui. Já já tô de volta trazendo eles aí.
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0: Marília, na primeira opção, 2020 era o ano, vira homem.

0: solteiro, frustrado, Gustavo. Segunda opção. Bola pro baile. Daqui a pouquinho.
1: Jorge.
0: Temos a campeã.
1: Matheus.
0: Henrique, Jorge e Matheus. Na intermediária.

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0: Vai cantar bonito assim lá longe. César de Camargo e Luciano.
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Deus e Xororó, pra quase fechar o botecão de hoje da semana toda, coração sertanejo alvivaça, hein? Na tarde e noite sertanejeira, MC e o Botecói. Segundo ano, estamos de volta às 14 horas, na tarde de sucessos, MC e o Boteco também, que você tem um lindo abençoado finalzão de semana, os papais de plantão, os papais da casa também. Fui nessa, fiquem com Deus. Um ótimo, perfeito fim de semana com muita paz. Até segundola.

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1: Fred Fabrício, Cleito e Romário, é tapa no volante agora.
2: Agora a playlist é só os bravos.

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1: Trevé, você sabe que tem gente que tem o poder de mentir, né? E eu vou te contar uma besteira, que a gente tem o poder de cair nelas ainda. Como é que faz?

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